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Eu acho que é necessário construir músicas, e é isso que eu estou a fazer. Eu escrevo também, e componho com a voz, componho uma melodia e depois de alguém. Mas pronto, neste momento eu tive a ideia realmente de lançar o Medley dos Heróis do Mar. Eu acho que música como aos anos 80 já não se faz, tanto em português como em inglês, não se faz.

3 horas. 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

Acho que é um desperdício de meios, de energias, de gastos, de dinheiro, de tudo, hoje fazer-se um álbum com o mercado que temos, com o número de artistas que existem. Estar às vezes a fazer álbuns com 10, 12, 14 e por aí fora temas, acaba por ser um desperdício, porque hoje as editoras fazem distribuições físicas de discos, não contribuem, não pagam estúdios. É melhor, se calhar, apostar em 6 temas, ter boas 6 canções, ou 8, ou 4, e tentar que 2 ou 3 delas sejam absorvidas e passadas na rádio e nas TVs.

0: 4 horas.
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No fundo, eu acredito que tudo foi fluindo um bocado. Na minha carreira nunca procurei nada. As coisas foram aparecendo e eu fui aproveitando as oportunidades que a vida me foi dando.

0: 5 horas.
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Wat je lekker is allemaal van de vintage swing en rock and roll. Vai buscar aquela nostalgia que fizeram aí desde os anos 20 aos anos 30, 40. 50 e 60 é o mais forte porque era onde a indústria discográfica já criava mais hits que as pessoas.

junto com Jorge Ben Rizali, vim pro Festival Internacional da Canção, representando São Paulo. Verdade. E a primeira vez que eu apareci assim pro grande público foi no terceiro festival da MPB, da TV Record, São Paulo. É isso. A verdade é verdadeira. Vamos lembrar.

bem ou mal, permitiu em termos de criação. Eu falo por mim, foi uma coisa incrível que aconteceu, porque aquele isolamento, para mim, pelo menos, foi muito inspirador. E se calhar até a criar com base na desgraça, seja própria ou seja alheia, mas a verdade é que foi um período que permitiu fazer coisas como nunca tínhamos feito antes.

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como o canto alentejano é, por definição, à capela, só vocal, as músicas são muito limpas para se samplar. Eu não senti necessidade de as gravar em estúdio, senti necessidade, obviamente, depois de ir ter com eles e de mostrar a música e perceber o que é que eles sentiam. E para mim, ter a música deles mostrada e ouvir o Hino dos Mineiros depois de os conhecer ganhou outra força também, que já tinha, obviamente, antes de os conhecer. Estavas a falar do Chico Montoya, que fez a guitarra do Estrada, e também o Diego El Gavi, que fez umas respostas vocais e as palmas, e o José Lebre, que foi tocar o teclado, o icónico teclado da rumba portuguesa, aquele sintetizador. E juntar estes universos nesta música foi uma coisa muito importante, até por tudo aquilo que carrega e todo o contexto cultural no Alentejo hoje em dia. Sabemos que existem algumas tensões e eu sinto que

Eu entrei como concorrente neste programa mais lendário da televisão, sem desprimor a outros, e a pessoa chega e sente logo um ambiente de genuína felicidade. Às vezes, quando se vai a um programa de televisão, existe alguma tensão no ar, algum stress, e a pessoa chega ao preço certo, parece que chegou a outro mundo, a um mundo encantado realmente, ou seja, mesmo um mundo encantado da televisão, como nós todos sonhámos. E as pessoas estão todas felizes por estar ali. E eu estava muito feliz porque eu fiz a música já com a referência do Preço Certo. Eu pus o sample do Fernando Mendes e chamei à música Preço Certo e pus aqueles elementos todos das palmas, que eu chamo palmas à Preço Certo. E usei isso para canalizar e quase para me dar força para celebrar também.

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0: 8 horas. Bom dia.
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2: O presidente da Comissão de Coordenação e Desenvolvimento Regional do Algarve defende uma maior participação das regiões na definição das prioridades nacionais de investigação e inovação. José Plinário falava em Faro durante um workshop promovido pelo Planap, em parceria com a CCDR, que reuniu representantes da academia, empresas e do Sistema Regional de Investigação e Inovação. O presidente da Comissão considera fundamental uma governação multinível e defende que o próximo quadro financeiro plurianual da Comissão Europeia para o período 28-34 tenha um capítulo específico para as regiões. Apolinário defende também um reforço do investimento em investigação e desenvolvimento em articulação com a contrapartida nacional para aumentar a capacidade de inovação e a competitividade das empresas. Outra das propostas passa pela alteração do mapa de auxílios de Estado de incidência regional, de forma a adaptar os apoios às características e necessidades do Algarve. O Grande Prémio de Portugal de Fórmula 1 já tem data marcada. A prova vai realizar-se entre 18 e 20 de junho de 2027 no Autódromo Internacional do Algarve, em Portimão. Portugal regressa assim ao calendário do Campeonato do Mundo de Fórmula 1, 6 anos depois da última corrida no circuito algarvio. O regresso resulta de um acordo celebrado entre a Fórmula 1 e o Autódromo Internacional do Algarve, que prevê também a realização do Grande Prémio de Portugal em 2028. A organização estima que o evento possa gerar um impacto económico na região na ordem dos 150 milhões de euros, com efeitos em setores como a hotelaria, restauração, transportes, comércio e serviços. Os bilhetes para a edição de 2027 começam a ser vendidos a 21 de setembro, exclusivamente através da plataforma oficial do Grande Prémio de Portugal. O Autódromo Internacional do Algarve recebeu anteriormente a Fórmula 1 em 2020 e 2021. Na primeira dessas corridas, Lewis Hamilton conquistou a 92ª vitória da carreira em grandes prémios, ultrapassando o recorde que pertencia a Michael Schumacher. O município de Portimão volta a distinguir no próximo dia 21 de setembro 68 pequenas e médias empresas do concelho com o estatuto PME Líder. A cerimónia, intitulada Portimão Reconhece, realiza-se às 7:30 da noite no Marina Portimão Resort. Das 68 empresas distinguidas em 2024, 33 alcançaram também o estatuto PME Excelência, atribuído às empresas com desempenho económico e financeiro de excelência. As empresas representam vários setores de atividade, entre os quais o turismo, indústria, comércio, serviços, construção, transportes e saúde. A cerimónia será presidida pelo presidente da autarquia, Álvaro Bila, e contará com representantes do IAPMEI, do Turismo de Portugal e das entidades bancárias parceiras. A iniciativa pretende

estruturas de Portugal que se limitou à pintura da sinalização horizontal. O município considera que o pavimento da via se encontra num estado de degradação crítico e representa um risco para a segurança rodoviária. A Câmara de Lagoa defende que o piso deveria ter sido reparado antes da pintura e considera que a intervenção realizada não resolve o problema. A autarquia anunciou que vai levar o caso ao Conselho de Administração das Infraestruturas de Portugal e ao Ministério da Tutela, exigindo a repavimentação urgente daquele troço. O encontro solidário de motorizadas antigas, realizado no passado domingo na Guia, em Albufeira, angariou 4.782 euros para os bombeiros voluntários de Albufeira. A iniciativa reuniu perto de 400 participantes num dia de passeio e convívio dedicado às motorizadas antigas. O percurso passou por vários pontos do concelho e incluiu uma paragem no quartel dos bombeiros voluntários de Albufeira. No final, o valor angariado foi entregue pelo presidente da Junta de Freguesia da Guia, Dinis Nascimento, ao presidente da Associação Humanitária dos Bombeiros Voluntários de Albufeira, Paulo Afonso. A verba vai apoiar a atividade diária da corporação e a organização faz um balanço positivo da iniciativa e garante que o encontro solidário de motorizadas antigas vai regressar em 2027.

0: 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Falta de 160 professores afeta cerca de 13 mil alunos. O ano letivo iniciou e o problema da falta de professores mantém-se, com o Algarve a ser novamente uma das regiões com maior carência, bem como uma das que apresenta menor taxa de conclusão do ensino secundário. O Sindicato dos Professores defende medidas estruturais para o setor e uma maior valorização da profissão de docente. Alcoutim e Sanlúcar pedem um último esforço para desbloquear ponte. Faro projeta a construção de nova marina, infraestrutura aproveita condições morfológicas e geográficas. Aeroporto de Faro com pressão na recolha de dados biométricos. Revisão do PDM de Vila Real de Santo António entra em consulta pública. Mercados de Olhão, eleitos uma das novas sete maravilhas de Portugal. Tavira recebe jornadas internacionais de arquitetura. E o Algarve é onde mais se consome medicamentos sem receita. 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
1: Ei, ô Canuca, eu tô a pensar em mudar o teu nome pra Riquinha.

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1: No episódio de hoje vou falar-vos do livro Cidade em Ruínas, de Don Winslow, editora HarperCollins. Don Winslow acaba esta trilogia em grande. Depois de nos episódios 105 e 263 ter-me referido aos outros dois livros, eis que temos um final digno de uma grande história. Quando Danny fugiu de Rhode Island com um filho de ano e meio e um pai senil, estava longe de imaginar sócio de dois hotéis e a viver numa mansão. Agora era um magnata, uma das grandes figuras do jogo de Las Vegas. Da sua janela observa o Hotel Lavinia, relíquia dos anos 50, do esplendor e glamour. Eram os tempos de Sinatra e Sammy Davis Jr., numa mistura de mafiosos, dinheiro sujo e mulheres. Aquele hotel é a memória viva da cidade e agora está à venda. Tara, a sua empresa, já tem dois hotéis e o grupo rival tem quase finalizada a compra. Porém, quem ficar com o velho Lavinia terá o controle da cidade. Mas valerá a pena meter-se naquele negócio? Finalmente, tem paz e estabilidade na vida, com uma nova relação com uma psicóloga. Para que meter-se noutro hotel? Claro que os únicos que têm paz e sossego são os mortos. No fundo, tudo é ilusório, porque quem tem um passado como ele, ter dinheiro não chega. Ainda tem muitos inimigos e as suas ligações antigas ao crime organizado podem deitar tudo a perder. Mas era preciso decidir, e foi isso mesmo que fez. Desta feita, atira-se de cabeça para o negócio daquele velho hotel. Como sempre, não entra para perder e faz uma oferta irrecusável ao atual proprietário. Está mais que visto que alguém não ficará satisfeito com a situação. A partir daqui, desenterram-se velhas histórias e azedas vinganças, num rastro de destruição e morte que ameaça acabar com todos os sonhos. Boas leituras!
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1: No entanto, eu vivo profissionalmente da música desde que comecei a cantar em 1999 e felizmente pago as minhas contas, não devo nada a ninguém, tenho conseguido subsistir e investir nos meus trabalhos, nos meus projetos. Portanto, mesmo assim, considero que sou uma privilegiada e o que eu aconselho aos meus colegas é não fiquem à espera que as pessoas os reconheçam pelo talento. Há muita gente que tem talento e há sempre alguém que tem muito mais talento do que nós. Portanto, o que temos que fazer é ter um caminho, é traçar um caminho, traçar objetivos e ter uma enorme resiliência. As coisas acontecem.

0: 9 horas.
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Não há pessoa que reflita mais a celebração e a alegria e o ir para a frente do que Fernando Mendes e do que o público do Preço Certo. Por isso, ir lá como concorrente e cantar as minhas alegrias e dizer porque é que eu me sinto como se fosse um vencedor do Preço Certo neste momento da minha vida, por tudo aquilo que eu descrevo na música, foi muito lindo. E eu acho que este programa tem de ser

tudo bem, estávamos a acertar as coisas, até que o dono do bar nos disse, então, como é que vocês se chamam? E nós aí, ups, epá, pois não tínhamos pensado ainda nisso. Olha, então põe aí umas aspas na tua agenda, pá, e nós assim que soubermos o nome da banda, vamos-te dizer. E entretanto as aspas ficaram na agenda dele e nós assumimos, entre aspas, como sendo

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mas as pretanas continuam pesadas. 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

0: 10 horas.
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4:30 com Sentir o Sol nesta manhã de quinta-feira, 17 de setembro. É no Algarve que se sente mais o sol, no Algarve, no Alentejo. Mas pronto, fiquem sabendo que hoje a temperatura máxima desce ligeiramente, vai ir

0: Sim, a partir de sábado, portanto o verão não nos quer deixar de maneira nenhuma, vai acabar, com muito sol. Muito sol, e outubro está para chegar, outono também, e chega com um sol em força. Ora bem, até à uma da tarde vai poder escutar as nossas habituais rubricas de quinta-feira. Vamos saber delas? Ora, nesta primeira hora, para além das rubricas fixas que já todos conhecem, temos as móveis. São os destaques da imprensa regional, com o único jornal que ainda é impresso em papel, o resiliente, o guerreiro Jornal do Algarve. A segunda hora vai trazer-nos as reflexões do Fábio, é aquele nosso momento mais zen do programa, fala-se dos assuntos do dia-a-dia, mas de uma forma que nos faça pensar. Ouvimos o Fábio com atenção e depois refletimos e até sentimos que, olha, eu já senti isto, eu estou a viver isto, e ele deixou-me ferramentas para eu poder contornar a situação. Portanto, vale a pena ouvir o Fábio todas as quintas-feiras, ali por volta das 11h30. Depois temos imensa música que é escolhida a dedo e a nossa boa disposição em estar aqui deste lado. Contamos consigo. Amanhã, garanto, vai passar num instante. Vamos à Marisa Liz para ouvir É o Que É. Logo a seguir, Ama com O Melhor Lugar. E eu volto com as capas dos jornais e os principais temas que estão a marcar a atualidade de hoje.
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Está enganada, diz Paulo Raimundo. O PCP pede fixação do preço dos combustíveis e critica a ministra do Ambiente. De janeiro a agosto, a GNR fiscaliza 21.567 estrangeiros e detém 232. A lancha rápida apanhada na barra do estuário do Tejo com 11 pessoas. Foram registadas 3.658 notificações de incidentes de segurança do doente. O estudo confirma menos água em rios, lagos e glaciares. Câmara dos Representantes dos Estados Unidos da América aprova novas sanções contra a Rússia. Trump ameaça a União Europeia com tarifas se admitir Canadá como associado. Guterres avisa líderes, é urgente lutar pela paz. OpenAI expõe mais casos de IA que contornou ou ignorou instruções. Mais de 30 concelhos de 6 distritos em perigo máximo de incêndio, uma massa de ar quente vai fazer com que as temperaturas voltem a subir a partir de sábado. Os termómetros no Alentejo e Val do Tejo deverão chegar aos 38 graus, indica o Instituto Português do Mar e da Atmosfera. Vamos até às capas dos jornais. Começamos com o Diário de Notícias. Nova ganha concurso europeu para criar polo internacional de IA na saúde. E um em cada 10 doentes sofre um dano durante a prestação de cuidados que poderia ser evitado, diz a Organização Mundial de Saúde. Juros da dívida portuguesa a curto prazo disparam e ameaçam o orçamento do Estado de 2027. O Jornal Público destaca supervisores ocultam a identidade de 75% das entidades que condenam. Escolas, tamanho das turmas, tem mais impacto em contexto de desigualdade. Ministra, afasta para já a revisão do acordo do salário mínimo. O Jornal de Notícias dá conta que se vendem menos contraceptivos e mais pílulas do dia seguinte. A opção é segura, mas não serve para substituir os métodos tradicionais. Ordem dos Médicos alerta para um retrocesso no planeamento familiar. Outro destaque ainda na edição de hoje do Jornal de Notícias, homicídio obrigou filho de 12 anos a transportar os corpos da mãe e da madrasta. O ex-polícia francês cometeu os crimes em março em Bragança. Vamos até à capa do Correio da Manhã, morte de ucraniano sob investigação. O Ministério Público quer esclarecimentos. A vítima tinha 56 anos e morreu em hotel de quarteira aqui no Algarve. Era líder da comunidade em Portugal e destacado dirigente da diáspora da Ucrânia na Europa. O Jornal Negócios, mudar para a bitola europeia custa até 7 mil milhões de euros. O estudo da IP a que o negócio teve acesso vê entraves à migração. A fatura é alta, mas maior travão é a Espanha. O governo tem 3,2 mil milhões em reservas ainda por gastar. Verbas e dotações por utilizar podem dar margem de manobra para atingir metas anuais, revela a UTAU. Conjuntura, Estados Unidos da América agravam juros e há pelo menos mais uma subida a caminho. Concertação social, salário mínimo de 970 euros é o que está na mesa. A UGT quer 1000. Agora o Jornal Económico, novo terminal de Sines avança no próximo semestre. A União Europeia procura independência com apoio
na América, no Ártico e nas planícies ucranianas. Portugueses gastaram 3,1 mil milhões em viagens. Em 2025, o IFED sobe taxas e aponta para mais subidas para controlar a inflação. Agora a imprensa desportiva, começamos com o jornal O Jogo, ópera de Milão, vitória sem espinhas, em vésperas de jogo grande no estádio do Dragão. Benfica venceu então em casa do Milan por 2-0. O jogo de ontem à noite. Agora o Record, ora, traz justamente esse grande jogo à capa. Ópera em Milão, Águia vira o disco, mas a música continua afiada. E aposto que o jornal A Bola também não é indiferente a este resultado e ao jogo de ontem à noite, com a manchete Águia de Luxo. A equipa renovada faz história em San Siro. É tudo, voltamos à música para ouvirmos uma carta ao professor Júlio Machado Vaz, a interpretação do Rogério Charras. Logo a seguir entra o Daniel Vieira com os dias da história.

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0: Foram nesta data assinados em Washington, nos Estados Unidos, dois tratados entre Israel e o Egito, que ficaram conhecidos pelo nome de Acordos de Camp David. Foram subscritos pelo primeiro-ministro israelita, Menachem Begin, e pelo presidente egípcio, Anwar el-Sadat, sob o patrocínio do presidente norte-americano, Jimmy Carter. Camp David é o nome da residência de campo do presidente dos Estados Unidos, localizada no estado de Maryland, onde decorreram as negociações diretas entre os dois chefes de Estado. Foi um processo difícil e tenso, no qual o fracasso esteve iminente em vários momentos. Porém, a pressão do presidente americano e o caráter secreto do encontro acabaram por conduzir ao sucesso. Os textos assinados por Begin e Sadat não eram tratados formais, mas sim princípios de entendimento sobre os assuntos em questão que seriam objeto de acordos posteriores. O primeiro previa o fim da ocupação israelita da Cisjordânia e da Faixa de Gaza, ocupados desde 1967, ao mesmo tempo que reconhecia o direito do povo palestiniano à autodeterminação. Quanto ao segundo acordo, estabelecia as linhas gerais de um futuro tratado de paz entre Israel e o Egito, incluindo a devolução da Península do Sinai, a criação de um quadro de desanuviamento na fronteira e o estabelecimento de relações diplomáticas entre os dois países em guerra havia várias décadas. Os entendimentos de Camp David foram a primeira iniciativa de paz que obteve resultados visíveis no conflito que opunha Israel aos países árabes. O primeiro passo havia sido dado por Anwar el-Sadat, que em 1977 fez uma viagem inesperada a Israel e discursou no Parlamento israelita. Apesar da profunda desconfiança mútua e da complexidade e delicadeza dos assuntos envolvidos, foi possível preparar um encontro entre os líderes dos dois países. Os acordos suscitaram controvérsia, mas abriram caminho a outras iniciativas para a paz no Médio Oriente e mostraram ao mundo que era possível resolver um conflito profundo por via do entendimento e da negociação diplomática. 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

0: Olá, boa quinta-feira.
1: O Dia Internacional da Música Country celebra-se a 17 de setembro. A música country surgiu nos Estados Unidos da América na década de 1920, usando harmonias guiadas pelo banjo, guitarra e harmónica. Este é um dos estilos musicais mais populares nos Estados Unidos e mesmo no mundo. Hoje vamos dar os parabéns a uma fadista natural de Santarém, que faz 47 anos. Chama-se Ana Moura. Já vendeu mais de 1 milhão de discos em todo o mundo, sendo uma das recordistas de vendas de discos em Portugal. Guarda-me a Vida na Mão é o primeiro álbum de estúdio da cantora. Este álbum de estreia foi lançado em 2003 e contém 15 faixas. Uma delas é este, Quem Vai ao Fado.

0: 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Falta de 160 professores afeta cerca de 13 mil alunos. O ano letivo iniciou e o problema da falta de professores mantém-se, com o Algarve a ser novamente uma das regiões com maior carência, bem como uma das que apresenta menor taxa de conclusão do ensino secundário. O Sindicato dos Professores defende medidas estruturais para o setor e uma maior valorização da profissão de docente. Alcoutim e Sanlúcar pedem um último esforço para desbloquear ponte. Faro projeta a construção de nova marina, infraestrutura aproveita condições morfológicas e geográficas. Aeroporto de Faro com pressão na recolha de dados biométricos. Revisão do PDM de Vila Real de Santo António entra em consulta pública. Mercados de Olhão, eleitos uma das novas 7 maravilhas de Portugal, Tavira recebe jornadas internacionais de arquitetura e o Algarve é onde mais se consome medicamentos sem receita. 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

Os Anjos e o Escalema com Frágil. Agora a informação do mundo agrícola. Uma equipa de investigadores da Faculdade de Ciências da Universidade do Porto e do Laboratório Associado para a Química Verde está a desenvolver ferramentas para detectar precocemente doenças nos pomares de Pera Rocha do Oeste. O objetivo é identificar fungos, bactérias e outros micro-organismos antes de provocarem danos significativos nas culturas e prejuízos económicos aos produtores. A inovação é também uma das apostas no setor vitivinícola. Um projeto piloto da Galp e do Instituto Superior de Agronomia, desenvolvido na Tapada da Ajuda, avaliou os efeitos da produção de energia solar através de sistemas agrivoltaicos na produção da uva e do vinho. A tecnologia está agora a ser testada noutras culturas e regiões. Na área da investigação genética, uma equipa internacional recorreu à tecnologia CRISPR para ultrapassar uma das principais limitações do trigo sarraceno comum, tornando a planta capaz de se autopolinizar. A investigação poderá facilitar a produção desta cultura e contribuir para o seu melhoramento genético. Ao mesmo tempo, produtores, investigadores e empresas estão a discutir modelos de agricultura mais sustentáveis. O Clube de Produtores Continente participou na Terra 26, dedicado à agricultura regenerativa, onde foram debatidos desafios e oportunidades associados a práticas agrícolas capazes de preservar os recursos naturais e melhorar a sustentabilidade das explorações. O investimento no setor agrícola e agroalimentar esteve também em destaque no Forbes AgroConnect, numa conversa que contou com a participação de Manuela Nina Jorge, sócia fundadora da AgroGES, o futuro do investimento no agronegócio, os seus desafios e as oportunidades para o setor estiveram entre os temas abordados. E perante as mudanças no setor, há quem defenda uma maior prioridade política para a agricultura europeia. Eduardo Oliveira Souza considera que a agricultura deve ser encarada como uma prioridade da União Europeia, associando a produção alimentar à segurança, à soberania e à coesão europeias. As preocupações com a produção agrícola surgem num contexto de pressão sobre os preços dos alimentos. O cabaz de 63 bens essenciais monitorizados pela DECO Proteste aumentou pela terceira semana consecutiva, atingindo os 255,97 euros, segundo os dados divulgados esta quarta-feira. E é neste cenário de transformação entre inovação tecnológica, sustentabilidade, investimento e pressão sobre os custos que Lisboa recebe de 1 a 3 de outubro o Global AgriForum 2026. Investidores, empresários e decisores vão reunir-se para discutir o futuro da agricultura e da inovação agroalimentar. Se quiser obter informação mais detalhada sobre estes ou outros temas, basta aceder a agroportal.pt. O Expresso Curto de hoje está atrasado, esperemos que chegue. Entretanto, voltamos. Há música para ouvir. Eu diria que seria um one hit wonder, não? Black com Wonderful Life. Há tempos que eu não ouço isto.

São 10h50. Vamos conhecer o dossiê Economia. Em Lisboa decorrerá a Conferência Europeia da Economia Alemã 2026, organizada pela Câmara de Comércio e Indústria Luso-Alemã. O evento reúne vários líderes da economia e política alemãs e representantes de câmaras de comércio alemãs. O poder comercial da Europa, as oportunidades da inteligência artificial e a segurança e defesa são os temas principais da conferência. Ora, isto será para hoje. Em Estrasburgo, a sessão plenária do Parlamento Europeu ficará marcada pelo discurso de Mark Carney, o primeiro-ministro do Canadá, que acaba de ser convidado para se tornar no primeiro membro associado da União Europeia. Este convite surge numa altura em que o Canadá enfrenta uma guerra comercial com os Estados Unidos, com os dois países vizinhos a imporem pesadas tarifas um ao outro. Serão apresentadas propostas de resolução sobre o narcotráfico nas águas europeias, os recentes ataques híbridos, a crise dos migrantes em Ceuta e a necessidade de uma resposta coordenada para proteger as fronteiras externas da União Europeia. No Parlamento, a Comissão de Orçamento, Finanças e Administração Pública recebe em audiência a Privado Clientes, Associação de Defesa dos Interesses dos Clientes do BPP, com a presença do seu presidente, Jaime Antunes. A mesma comissão receberá também os representantes dos trabalhadores da Caixa Geral de Depósitos. Tem início em Lisboa na Unicorn Factory a conferência Startup Summit Lisbon 2026, que reúne fundadores, investidores e operadores para dar a conhecer quem está a construir, a financiar e a moldar o próximo capítulo do ecossistema de startups europeu. A Moev, a antiga Cepsa, apresenta o projeto do Val Andaluz do hidrogênio verde, considerado o maior projeto de hidrogênio verde da Europa, numa sessão com a presença do primeiro-ministro espanhol, Pedro Sánchez. Em Portugal, a Moev está a negociar um acordo com a Galp para a fusão dos ativos de refinação e postos de combustíveis com a Galp. E o nosso Expresso Curto não chega, com muita pena minha, mas se ele chegar ainda durante o programa, vou ter a oportunidade de o ler, seja a que horas for. Para já, seguimos em frente com a versão acústica de um grande êxito dos Ha-Ha, Take On Me.

0: Ora, o Expresso Curto chegou. Intitula-se O Mistério da Matéria Escura e um Sinal Intrigante. É da autoria da jornalista Mafalda Ganhão. São notícias do final do dia de ontem, com o voto PS, a Comissão de Inquérito aos Exames avança e em matéria de concertação social. Governo e sindicatos não afinaram pelo mesmo diapasão. Os representantes dos trabalhadores insistem num aumento do salário mínimo para pelo menos 1.000 euros já no próximo ano, mas a Ministra do Trabalho garante que neste momento isso não está em cima da mesa. São temas para acompanhar, mas proponho hoje que comecemos o dia por falar do universo e dos seus mistérios. O universo acende estrelas, mas esconde matéria que mantém as galáxias unidas. Estima-se que cerca de 85% de toda a matéria do cosmos seja matéria escura, invisível aos nossos olhos e ainda desconhecida na sua natureza. Assim começa o texto do André Manuel Correia, que explica o mistério da matéria escura e conta como, nas profundezas de uma antiga mina, uma experiência com participação portuguesa registou um sinal intrigante, ainda sem explicação. O Lax Zeppelin, LZ, para abreviar, é um dos detectores mais sensíveis do mundo, instalado a quase 1.500 metros de profundidade numa antiga mina no Dakota do Sul, nos Estados Unidos, utiliza cerca de 10 toneladas de xenon líquido para tentar captar as raríssimas interações provocadas por partículas de matéria escura. A profundidade ajuda a proteger o equipamento da radiação cósmica e de outros sinais que poderiam confundir os investigadores. Foi durante a análise de 220 dias de dados recolhidos entre março de 2023 e abril de 2024 que surgiu o evento inesperado. A 16 de junho de 2023, o detector registou uma interação que parece ter atingido o núcleo de um átomo de xenon. O sinal foi bem identificado, mas não corresponde ao comportamento esperado das fontes conhecidas que podem provocar este tipo de eventos. Depois de meses a testar explicações alternativas de radioatividades aos neutrões, neutrinos ou até possíveis efeitos do próprio aparelho, os investigadores, que incluem a participação do Laboratório de Instrumentação e Física Experimental de Partículas, LIP, e da Universidade de Coimbra, continuam sem conseguir explicar satisfatoriamente o que aconteceu. A probabilidade de surgir um resultado, pelo menos tão semelhante a um sinal de matéria escura, apenas devido a fenómenos conhecidos, é de cerca de 0,5%. Mas ninguém se quer precipitar e anunciar a descoberta da matéria escura. É uma evidência, não é uma descoberta, sublinha Paulo Brás, investigador do LIP e coordenador de física da colaboração. Um único evento, não chega, será preciso recolher mais dados e perceber se outras experiências observam sinais semelhantes. Por enquanto, os cientistas sabem apenas que viram alguma coisa que ainda não conseguem explicar. É o Expresso Curto de hoje, da jornalista Mafalda Ganhão. Chegamos ao fim da primeira hora de emissão. A boa notícia é que temos mais 2 horas pela frente. Depois do sinal horário das 11, volto com as previsões para os 12 signos do zodíaco. Continuo por aí. A sua manhã vai ser um espetáculo.
1: 11 horas.
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Mil Línguas, há pouco Luís Represas com a Zélia Duncan em Meu Erro e Jacaréu deu o pontapé de saída para esta segunda hora de emissão com É Mais Fácil Quando Corre Tudo Bem. É uma grande verdade. Vamos às previsões para os 12 signos do zodíaco e começamos já com o primeiro da lista, o signo Carneiro. Hoje não queira resolver tudo de uma vez. Há situações que pedem tempo e não pressa. Respire, pense antes de reagir e escolha bem as suas batalhas. No amor, uma conversa simples pode fazer toda a diferença. Para o Touro, o dia pede calma, mas também alguma coragem para mudar. Se há alguma coisa que já não lhe traz a tranquilidade de antes, talvez seja tempo de olhar para ela de outra maneira. Nas relações, valorize quem está consigo nos bons e nos maus momentos. Gêmeos, hoje as palavras vão ter peso. Pense antes de falar, sobretudo se estiver perante um assunto delicado. Uma conversa pode esclarecer aquilo que há algum tempo anda mal explicado. E lembre-se, ouvir também é uma forma de comunicar. Caranguejo, o coração pode falar mais alto hoje. Não ignore aquilo que sente, mas também não deixe que uma emoção passageira decida por si. Procure quem lhe faz bem. Às vezes, uma palavra amiga é tudo o que precisamos para recuperar o equilíbrio. Leão, nem sempre tem de ser forte, sabia? Hoje pode simplesmente ser humano. Se precisar de ajuda, peça. Se precisar de parar, pare. No trabalho, evite querer controlar todos os acontecimentos. E no amor, deixe que os outros também tenham espaço para mostrar o que sentem. Virgem, há uma questão que tem ocupado demasiado espaço na sua cabeça. Talvez esteja na hora de simplificar. Nem tudo tem de ser perfeito para correr bem. Faça o que está ao seu alcance e deixe o resto acontecer. Um passo de cada vez. Balança, hoje vai procurar paz e talvez tenha de começar pela paz interior. Ora bem, talvez não vale, aliás, a pena prolongar discussões que já não levam lado nenhum. Escolha as palavras, mas escolha também o silêncio quando ele for mais sábio. No amor, um gesto vale mais do que mil explicações. Escorpião, há coisas que já sabe, mesmo que ainda não queira admiti-las. Hoje pode ser um bom dia para olhar de frente para uma situação e perceber o que realmente quer. Não tenha medo de fechar uma porta. Às vezes é assim que encontramos espaço para abrir outra porta. Sagitário, há vontade de avançar e isso é positivo, mas antes de dar o próximo passo, olhe para aquilo que ficou para trás. Uma experiência recente tem uma lição importante para si. Aproveite-a. No amor, deixe o entusiasmo andar de mãos dadas com a sinceridade. Capricórnio, não pense apenas naquilo que ainda falta fazer. Para um instante e reconheça tudo aquilo que já conseguiu. Hoje, permita-se abrandar. O trabalho é importante, mas a vida não pode ser sempre uma lista de tarefas. Dê algum tempo a quem gosta de si e a si próprio. Aquário, uma ideia diferente pode trazer uma solução inesperada. Não tenha medo de sair do caminho habitual, mas não se esqueça de ouvir quem está ao seu lado. A liberdade é importante, mas partilhá-la também pode ser uma forma de crescer. Vamos ao último da lista. O signo Peixes hoje vai sentir mais do que vai dizer e talvez seja melhor assim. Confie na sua intuição, mas não carregue problemas que pertencem aos outros. Proteja a sua tranquilidade. No amor, procure presença e não apenas palavras. Vamos ao pensamento do dia. Nem sempre, como a todos, nem sempre podemos mudar o que acontece, mas podemos escolher como seguimos em frente. Ora, eu vou escolher ouvir música e você desse lado vai escutá-la, certo? São as nossas escolhas, assim, rápidas. São as previsões dos signos, valem o que valem. Amanhã vão estar de volta. Os humanos pedem para mudar de vida. É ou não é uma escolha?
Por falar em escolhas, vamos ter aqui as reflexões do Fábio, ali por volta das 11h30, e podem crer que vem aí mais um assunto, é a vidinha acontecer.

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1: Olá, esta semana quero falar sobre uma coisa que acontece em muitas relações e que nem sempre é fácil admitir. Às vezes ficamos, mesmo quando sentimos que alguma coisa já mudou. E não é necessariamente porque ainda amamos da mesma forma. Às vezes ficamos porque estamos habituados, porque aquela pessoa faz parte da nossa rotina, da nossa história, da maneira como organizamos a vida. Ao fim de algum tempo, uma relação deixa de ser só uma relação entre duas pessoas. Passa a ser também uma casa, hábitos diários, amigos em comum, memórias, planos e família. E sair dali pode parecer muito maior do que simplesmente deixar alguém. Pode parecer desmontar uma vida inteira. E isso assusta muito, porque o conhecido, mesmo quando já não nos faz completamente felizes, dá-nos segurança. Sabemos como é que tudo funciona, sabemos onde é que dói, sabemos o que esperar. O que não sabemos é o que vem depois. E o desconhecido mete medo. Depois há outra coisa que pesa muito, o medo de desiludir. Há pessoas que continuam numa relação porque sabem que o outro vai sofrer se forem embora. E então começam a sentir-se responsáveis pela felicidade dessa pessoa. Só que, quando tentamos proteger alguém de uma verdade durante demasiado tempo, podemos acabar a viver contra aquilo que sentimos. Continuamos lá, sim, mantemos a rotina, fazemos a nossa parte, mas por dentro alguma coisa já mudou. E há outra coisa importante aqui. Nem sempre a relação começou mal. Muitas vezes começou muito bem. As duas pessoas estavam num momento semelhante à vida, queriam coisas parecidas, caminhavam ao mesmo ritmo. Só que a vida acontece. Nós mudamos, começamos a querer outras coisas, a descobrir outras partes de nós e a crescer noutra direção. E pode chegar um momento em que uma das pessoas começa a avançar e a outra fica noutro ritmo. Não porque seja pior, não porque esteja errada, simplesmente porque está noutra fase. E aqui aparece uma culpa silenciosa. Se eu continuar a avançar, eu vou deixar esta pessoa para trás. Então travamos. Imagina duas pessoas que começam uma viagem no mesmo ponto. Uma vai no Mercedes com 300 cavalos e a outra vai num Renault antigo. No início, seguem lado a lado, mas chega uma altura em que quem vai no Mercedes começa naturalmente a acelerar. Tem mais cavalagem, quer avançar, quer explorar outras estradas. E a outra pessoa continua ao ritmo dela porque o carro não consegue andar mais depressa. O problema começa quando quem podia avançar percebe que, se continuar, vai deixar o outro para trás. E então trava. Não porque queira ir mais devagar, mas trava por lealdade. Porque não quer abandonar aquela pessoa, porque não quer magoá-la. Porque sente culpa por continuar a crescer. E nós fazemos muito isto na vida, numa relação, na família e nas amizades. Abrandamos aquilo que somos capazes de viver para garantir que ninguém fica para trás. Só que isso tem um preço, porque chega uma altura em que já não estamos apenas a evitar deixar alguém para trás. Estamos também a deixar-nos a nós próprios para trás. E isto não é sobre sermos melhores do que ninguém. É sobre perceber que as pessoas têm ritmos diferentes, momentos diferentes, caminhos diferentes e também é sobre pertença. Nós queremos pertencer a uma relação, a uma família, a uma história, porque pertencer dá-nos segurança. Mas há momentos em que fazemos tanto para continuar a pertencer ao mesmo lugar que começamos a deixar de pertencer a nós próprios. E crescer também implica aceitar estas perdas, perder versões antigas de nós, hábitos, lugares onde já não cabemos e por vezes pessoas que foram muito importantes numa determinada fase. Isso não apaga aquilo que vivemos. Uma casa não deixa de ter sido casa só porque chegou o dia em que ficou pequena para nós. Podemos agradecer o que vivemos ali e reconhecer que já não conseguimos continuar naquele espaço. Por isso, se estás numa relação e já não sabes muito bem porque é que continuas lá, há uma pergunta importante. Se tirasses o medo da equação, continuavas? Se não tivesses medo de desiludir ninguém, de ficar sozinho, do julgamento dos outros, do desconhecido, escolherias exatamente a vida que estás a viver hoje? A resposta pode não resolver tudo agora, mas pode mostrar-te muita coisa, porque há relações que continuam por amor e há outras que continuam por hábito, medo, culpa ou lealdade. E crescer também é perceber esta diferença. e aceitar que nem todas as pessoas que começam a viagem connosco vão chegar ao mesmo destino. Isso não apaga a história, só significa que a vida continuou a andar. Até para a semana.
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Os Coldplay com The Scientist. Vamos às novidades do mundo da música. Os Simply Red estão de regresso a Portugal, quase duas décadas depois da última passagem pelo país. A banda, liderada por Mick Jucknall, atua a 16 de junho de 2027 na Mel Arena, em Lisboa, no âmbito da digressão Summer Funk 27. Será o primeiro concerto dos britânicos em Portugal desde 2008, quando atuaram em Albufeira. Os bilhetes chegam às salas de venda a 25 de setembro. Ora, também há novidades no cartaz do Nós Alive, do próximo ano. O cantor norte-americano Somb, de 20 anos, é a mais recente confirmação confirmação para o festival, conhecido pelo tema Back to Friends. O artista atua a 10 de julho no palco Nós. Somb, tem um R no fim, não se lê, pois não, então é Somb. Junta-se aos já anunciados Tame Impala e The Neighborhood. E há ainda música portuguesa em destaque nos Grammys Latinos. Carminho, Dino de Santiago e Caretos estão nomeados para a 27ª edição dos prémios, cuja cerimónia está marcada para 12 de novembro em Las Vegas. Carminho tem duas nomeações, que inclui melhor álbum de música de raiz em língua portuguesa, e enquanto Dino de Santiago está nomeado em duas categorias, pelo trabalho conjunto com Criolo e Amaro Freitas. Os Caretos concorrem ao prémio de melhor vídeo de formato curto com Muleirinha, tema que conta com várias participações do universo da música nacional. E é tudo quanto a novidades do mundo da música. Amanhã mais falámos deles, os Simply Red. Vamos então ouvi-los. Vai ser tão bom recebê-los e ver o Cenourinha, o vocalista. É um cenourinha, tem cabelo cor de cenoura, em muitas sardas, e está no seu melhor. Simply Red aqui com It's

Soft Cell com Tainted Love. São 11h49, vamos às curtas do dia. Começamos a nossa viagem por Paris. A Unesco inaugura hoje uma exposição dedicada aos contributos de África e das suas diásporas para a história da humanidade. A iniciativa inspira-se no projeto científico História Geral da África e foi concebida no âmbito da Bienal de Luanda, procurando dar visibilidade ao papel das sociedades africanas e das suas diásporas na construção da história mundial. Em Lisboa começa também hoje a 10ª edição do Festival Iminente, que decorre até domingo em Marvila. A relação com comunidades de territórios tradicionalmente excluídos da cidade assume particular destaque na programação, num festival que assinala uma década de atividade e reúne diferentes expressões artísticas e culturais. O Festival Atlântico no Luxemburgo prepara a sua 10ª edição, marcada para 7 a 10 de outubro. O evento reunirá artistas como Javan, Carminho, Criolo, Amaro Freitas e Dino de Santiago, numa programação dedicada à música dos países de língua portuguesa. Em Portugal, o financiamento e as condições de trabalho no setor cultural continuam igualmente em destaque. A DG Artes anunciou apoio a 54 projetos de edição, num montante global de cerca de 1 milhão de euros, enquanto 52 candidaturas ficaram sem financiamento por falta de verba. No Teatro Nacional Dona Maria II, os trabalhadores alertam, por sua vez, para problemas relacionados com as condições laborais, incluindo cansaço físico e psicológico e recurso a condições consideradas e recusa em condições a condições consideradas improvisadas, numa altura em que a instituição se prepara para reabrir ao público em Lisboa. Ainda na programação cultural portuguesa, Coimbra recebe entre 1 e 6 de outubro o Festival Correntes de um Só Rio, que propõe um encontro entre a tradição da canção de Coimbra e novas interpretações e abordagens no convento de São Francisco. É tudo quanto a curtas. A segunda hora está a concluir. Vou voltar depois do meio-dia com mais informação e a boa disposição dos parodiantes de Lisboa.

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aí com o tema Diz-me. São 12h26. Digo-lhe que supervisores financeiros escondem nome de 75% das entidades que condenam. A Autoridade dos Seguros alinha com Banco de Portugal e CMVM e divulga mais contraordenações sem identificar o visado. Neste ano, a Autoridade dos Mercados revelou 5 casos, todos sem nome. Ninguém percebe a REN, foi o Estado que teve iniciativa para comprar ou o vendedor que quis vender? É a pergunta que fica colocada. Os socialistas querem regras precisas para o Estado entrar em empresas privadas. Líder parlamentar alerta para ameaças à coesão social com o disparar dos preços e diz que PSD vê o mundo ao contrário. O tamanho das turmas importa, sobretudo para os alunos mais pobres e com necessidades especiais. Um relatório concluiu que o impacto nas aulas é mais visível em contextos de desigualdades sociais na escola. O autor diz que foi isso que levou o governo, em 2018, a reduzir o número de alunos por turma. Volta! Sistema a falhar ou dores de crescimento? Outra pergunta que fica no ar. Carlos Moedas voltou a pedir o fim do sistema Volta, mas o governo diz que veio para ficar. O Público discute o que está por trás desta polémica e se há razões para mudar o sistema. Dos influencers ao IRS, Livre quer regular publicidade ao jogo online. Livre avança com 8 propostas para limitar a publicidade aos jogos e às apostas online, que recuperam trabalho técnico prévio e audições já feitas em sede de especialidade. Reserva Federal contraria Trump e sobe juros pela primeira vez em 3 anos. A taxa diretora da Reserva Federal está agora no intervalo entre 3,75% e 4% mais 0,25 pontos percentuais do que antes. A decisão foi unânime e subidas podem vir a repetir-se nos próximos meses. Benfica foi histórico, convincente e saiu fresco de San Siro. Encarnados entram a ganhar na Liga Europa com um triunfo sobre o AC Milan de Ruben Amorim, a primeira vitória de sempre da Águia sobre os Rossoneri, com golos de Luque Bacchio e Kaminski. Muito bem, ficamos por aqui quanto à informação. A nossa emissão está também concluída. Fica a promessa de regressar amanhã novamente pelas 10. Fique bem, fique em segurança. A antena da Rádio Portimão está de regresso depois de umas boas férias. O programa Cidade Mais com o Luís Gonçalves e o Nuno Vieira. É a partir das 21 horas. Vamos fechar musicalmente com a Luísa Sobral, ou melhor, ainda há mais música. A Luísa é que vai seguir em frente com Segunda-feira, Dorme Meu Bem, e logo a seguir arrancam os Parodiantes de Lisboa. Até amanhã.

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3: Mesmo para aqueles que estão agarrados ao trabalho, nada melhor do que uma rapidinha para animar a malta.
4: Senhor Fonseca, acho bem que me deu um aumento ordenado, porque tenho outras empresas atrás de mim.
5: Ah, sim, não me diga. E que empresas são essas?
4: Olha, é a empresa da eletricidade, a empresa da água e até a maior empresa do país, a repartição de finanças.
6: Chefe, eu cá tenho uma reclamação a fazer. O meu salário não está de acordo com as minhas aptidões.
5: Eu sei, Dona Mercinda, mas não podemos deixar que a senhora passe fome.
4: Venha responder ao vosso anúncio e candidatar-me ao lugar nesta empresa.
5: Muito bem. Por acaso a menina tem alguma recomendação da empresa onde trabalhava?
4: Claro que sim.
5: E qual é essa recomendação?
4: Bem, eles recomendaram-me que procurasse outra empresa.
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11: 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Donald Trump e Melania.
16: Estes dois fazem um casal como não há outro igual, nem sequer em Portugal.

0: Enfim, sós, minha querida Melania.
1: Finalmente, Donald.
0: Então, Melania, gostaste de vir comigo nesta viagem ao Marrocos? É lindo.
1: Adorei, Donald. Eu sabia que acabava por acabar em Rabat.
0: Sempre que estamos juntos, tu passas a maior parte do tempo a piscar os olhos aos nossos anfitriões. Embora raramente consigas piscar qualquer coisa que se veja.
1: Ora, ora, Donald, eu contento-me com pouco. Para me sentir feliz, não preciso de piscar nenhum gordo besugo, nem sequer uma grande sarda. Contento-me com a minhoca.
0: Não, Melania. Pelo menos enquanto eu for presidente dos Estados Unidos, hei de arranjar-te coisa melhor.
2: Ai, um homem. Um homem dentro do roupeiro.
0: O quê? Já?
3: Mim, Abdullah. Halá, halá. Cobra por em pé, meu flauta. Halá, halá.
2: Ela tem um papel na mão, Donald.
0: Um papel? Socorro! Fomos sequestrados. Ele é um terrorista.
2: Calma, tem calma. Ele tem na mão um bilhete com uma mensagem do rei de Marrocos. Lê, lê.
0: Os meus votos de uma boa, grossa e grande estadia. Aqui vos mando um encantador de serpentes para que nada falhe. Com a sua flauta, o Abdullah tem fama de encantar e pôr em pé qualquer serpente renitente. Aproveitem e gozem muito.
3: Abdulami, halá, halá, meu flauta, cobra em pé, halá, halá.
0: O rei de Marrocos tem cada uma um encantador de serpentes.
2: Ai, Donald, para mim foi uma surpresa muito romântica e agradável que me encantou imenso. É que eu, meu Donald, querido, sempre sonhei serpente.
0: Serpente, Melania?
2: Sim, Donald. Desde a primeira vez que te vi com esse teu cabelo caído para a testa, que desejei serpente. Serpente, para ti, é o meu destino, Donald querido.
3: Serpente! Sim, sim! Abdullah ir já tirar a flauta para fora! Halá, halá!
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0: negócio com as burritos dos quesitos que são adultos. Ainda ontem à noite, a minha velha vinha-me cabanhada de que os bebês vêm de Paris.
1: É, por acaso há para aí alguns mangas que até parecem que são mesmo filhos do Le Pen francês.
0: E não há porque há penes portugueses, não?
1: Pois o meu pai, aí há tempos, veio-me com uma história que metia ovos, galinhas, galos e pintainhos. Claro que só para o lixar, perguntei logo à minha mãe se lhe tinha gostado muito a pôr o ovo em que eu vim quando nasci.
0: É, pá, realmente há para aí queixinhos adultos que são tão burros e ignorantes que eu até desconfio que há doutores e engenheiros que nunca foram à escola. Olha, alguns nem sabem que o Benfica é o melhor clube do mundo. Ou então só dizem as neiras, só mesmo para abandalhar o esquema, pá.
2: Bom dia, meninos e meninas.
3: Bom dia, senhora.
2: Ora, muito bem. Antes de começar a lição, há alguma dúvida que os meninos queiram esclarecer, é?
1: Olha, senhora professora, aqui a Belinha estava mesmo agora a falar por causa dos adultos crescidos andarem para aí todos os dias a baralhar a gente, dizendo que viemos de Paris no bico de uma cegonha. Está errado, não está, sua professora?
2: É, realmente os meninos e as meninas não vieram de Paris no bico de uma cegonha. Mesmo aqueles que nasceram em Paris vieram para cá de avião, automóvel ou comboio.
1: Pequeno, minha. Eu sabia que sou mais campeão que os adultos crescidos que andam sempre a dar bandeira.
0: Oh, sua professora, então porquê é que os crescidos adultos andam para aí sempre a falar como se tudo fosse verdade?
1: Porque são burros. Ou então andam gansados.
2: Menino Joãozinho, tenha maneira, sim. Além disso, toda a gente pode errar. Porque errar é próprio do homem.
1: Ah, bom. Percebi agora porque é que esses adultos crescidos erram tanto. É para mostrar que são homens.
0: É, mas alguns preferem ser burros porque os burros já estão muito maiores.
2: O quê, menina Belinha?
0: As orelhas, ó professora. As orelhas.
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4: Alugo este quarto para estudantes por 500 euros.
10: E onde está o corral?
4: Que corral?
10: Para meter o burro que pague este aluguer.
2: Ai, parece impossível. Maçã sem bicho a 50 cêntimos e maçã com bicho a 1 euro.
11: Que quer a freguesa? A carne subiu de preço.
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0: A Rádio Portimão apoia a imprensa regional. Destaques do semanário Jornal do Algarve. Falta de 160 professores afeta cerca de 13 mil alunos. O ano letivo iniciou e o problema da falta de professores mantém-se, com o Algarve a ser novamente uma das regiões com maior carência, bem como uma das que apresenta menor taxa de conclusão do ensino secundário. O Sindicato dos Professores defende medidas estruturais para o setor e uma maior valorização da profissão de docente. Alcoutim e Sanlúcar pedem um último esforço para desbloquear ponte. Faro projeta a construção de nova marina, infraestrutura aproveita condições morfológicas e geográficas. Aeroporto de Faro com pressão na recolha de dados biométricos. Revisão do PDM de Vila Real de Santo António entra em consulta pública. Mercados de Olhão, eleitos uma das novas 7 maravilhas de Portugal. Tavira recebe jornadas internacionais de arquitetura. E o Algarve é onde mais se consome medicamentos sem receita. O Jornal do Algarve já se encontra à venda numa banca perto de si. 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

trabalho com um público que consome músicas que marcaram a geração deles, e muito em português, e dou graças a Deus por isso, não é? Porque no fundo somos nós, os intérpretes, os responsáveis pela conservação do repertório e deste património musical que os antigos nos foram deixando.

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1: O município de Silves assinou novos contratos de delegação de competências com as 8 juntas de freguesia do concelho. O acordo prevê um investimento global próximo dos 2 milhões de euros, mais 20% do que nos contratos anteriores. As competições abrangem áreas como a limpeza urbana, a manutenção da rede viária, os cemitérios, os mercados municipais e os espaços verdes. Há ainda competências específicas relacionadas com áreas de serviço para autocaravanas, casas mortuárias e o mercado mensal de Silves. Segundo a Presidente da Câmara de Silves, Luísa Conduto Luís, a transferência de competências, acompanhada do respectivo apoio financeiro, permite às freguesias responder aos problemas das populações com maior rapidez e eficiência. Começa esta sexta-feira em São Bartolomeu de Messines a 16ª Festa das Tradições. O certame decorre até domingo no Parque de Feiras e Exposições com a entrada livre. A gastronomia é assegurada por 12 associações da freguesia. Carla Benedito, presidente da Junta de Freguesia, destaca a importância dessa participação.
2: Temos uma característica. Aqui, os comes e bebes são todos explorados pelas associações da freguesia. Vão estar representadas 12. Isto é também uma maneira das associações também colaborarem connosco e terem aqui também mais uma fonte de rendimento. Sabemos que a sobrevivência das associações está cada vez mais difícil.
1: A programação da Festa das Tradições inclui no sábado o 42º Festival Nacional de Folclore, organizado pelo Rancho Folclórico de São Bartolomeu de Messines e que contará com a participação de grupos de várias regiões do país.
2: E temos também uma característica, foi inserir na nossa Festa das Tradições o Festival de Folclore, que era feito numa outra data, e nós, em parceria aqui com o Rancho Folclórico de São Bartolomeu de Messines, achamos por bem inseri-lo aqui na nossa Festa das Tradições. São 5 ranchos folclóricos em que está representado todo o nosso país.
1: Música, artesanato, produtos locais e jogos tradicionais completam o programa dos 3 dias. A Presidente da Junta deixa o convite à população e a quem visita o Algarve.
2: Quero convidar toda a população, todos os algarvios e não só, os visitantes também, nesta altura em setembro. Sabemos que o Algarve também deve visitar por muitas pessoas que se encontram cá de férias. Não deixem de visitar a nossa freguesia, o nosso parque de feiras e exposições, com esta nossa Festa das Tradições, onde podem degustar a comida tradicional, a música e artistas também daqui da nossa zona, que favorecem, que realcem a música tradicional e as tradições das nossas gentes.
1: A Festa das Tradições é organizada pela Freguesia de São Bartolomeu de Messines, com o apoio do município de Silves. O município de Portimão promove na próxima quarta-feira um sunset de boas-vindas ao novo ano letivo dirigido aos jovens do concelho. A iniciativa decorre entre as 6 e as 8 da tarde, no Lugar do Rio, Espaço Jovem Portimão, no Parque de Feiras e Exposições. O encontro marca também o arranque da 3ª edição do Orçamento Participativo Jovem de Portimão. As novidades desta edição serão apresentadas aos jovens durante o evento. O programa inclui música, com a atuação do guitarrista português Gonçalo Rosa, acompanhado por um DJ, além de um lanche convívio. Está ainda prevista uma dinâmica participativa sobre os objetivos de desenvolvimento sustentável no âmbito do movimento dos municípios pela paz. A iniciativa pretende promover a participação dos jovens na vida do concelho e dar a conhecer as atividades do Lugar do Rio e da loja Ponto Já. Lagos foi o destino final daquela que é considerada a mais longa viagem de comboio possível na União Europeia. John Worth chegou à estação ferroviária de Lagos depois de ter partido de Kemijärvi, na Finlândia, a 7 de setembro. Foram mais de 6 mil quilómetros percorridos sobre carris numa viagem entre os 2 pontos mais distantes da União Europeia que podem ser ligados através de serviços ferroviários regulares. A ligação tornou-se possível este ano com a reabertura do serviço de passageiros entre Tornio, na Finlândia, e Haparanda, na Suécia. A iniciativa pretende chamar a atenção para o potencial e também para os desafios das ligações ferroviárias internacionais, nomeadamente na articulação de horários, operadores, bilhética e ligações transfronteiriças. O município de Lagos considera simbólica a chegada da viagem à cidade, um dos extremos dessa ligação ferroviária entre o Norte da Europa e o Sul de Portugal.

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No palco, Luís Godinho, Orquestra Garve Fol, Clube da Batucada da Casa do Povo de Messinas, Algarve Marafado, João Paulo Cavaco, Sopa de Pedra e da Balada. 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

basta para sentir tédio. Não precisam estar sempre a ser hiperestimuladas, não precisam estar sempre coisas a acontecer. É muito importante a criança não ter nada que fazer e treinar a sua criatividade e inventar, brincar.

tenho pessoas deficientes na família, tenho um tio deficiente, que é para mim completamente normal, portanto, é especial, não é? Todos nós temos algo sempre para lhes mostrar, que é nosso. Neste caso, eu tenho a minha música para mostrar, e se com ela consigo, de certa forma, fazê-los sentir felizes, não é? Porque não abraçar estas campanhas e levar um pouco de amor e de alegria a estas pessoas, que eu acho que é importante.

aprendi a tocar sozinho viola, portanto, que era para fazer as serenatas às namoradas, que era importantíssimo na altura. E depois comecei a querer algo mais, ou seja, com um amigo da escola primária, e juntos começámos, digamos, a tocar naquele mercado de bares aqui da região. Ainda não tínhamos carta de condução e eram os nossos pais que nos levavam. Portanto, e aí comecei a ter, digamos, esse contacto com este mercado que é a música ao vivo.

nem sempre temos, mesmo quando pedimos ajuda, nem sempre temos as pessoas certas ao nosso lado. Felizmente também passei por isso. Mas também já tive pessoas que me salvaram a vida. Profissionais de saúde, sim. Tenho a plena consciência e tenho sido acompanhada pelas melhores pessoas. Tenho a melhor família sempre para saber lidar com as coisas, para não me ir abaixo como fui abaixo durante muito tempo. E, acima de tudo, eu estou a poder fazer aquilo que eu gosto. Eu estou a poder seguir o meu caminho na música.

0: A Rádio Portimão apoia a imprensa regional. Destaques do semanário Jornal do Algarve. Falta de 160 professores afeta cerca de 13 mil alunos. O ano letivo iniciou e o problema da falta de professores mantém-se, com o Algarve a ser novamente uma das regiões com maior carência, bem como uma das que apresenta menor taxa de conclusão do ensino secundário. O Sindicato dos Professores defende medidas estruturais para o setor e uma maior valorização da profissão de docente. Alcoutim e Sanlúcar pedem um último esforço para desbloquear ponte. Faro projeta a construção de nova marina, infraestrutura aproveita condições morfológicas e geográficas. Aeroporto de Faro com pressão na recolha de dados biométricos. Revisão do PDM de Vila Real de Santo António entra em consulta pública. Mercados de Olhão, eleitos uma das novas sete maravilhas de Portugal. Tavira recebe jornadas internacionais de arquitetura. E o Algarve é onde mais se consome medicamentos sem receita. O Jornal do Algarve já se encontra à venda numa banca perto de si. 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
1: No episódio de hoje vou falar-vos do livro Cidade em Ruínas, de Don Winslow, editora HarperCollins. Don Winslow acaba esta trilogia em grande. Depois de nos episódios 105 e 263 ter-me referido aos outros dois livros, eis que temos um final digno de uma grande história. Quando Danny fugiu de Rhode Island com um filho de ano e meio e um pai senil, estava longe de imaginar-se sócio de dois hotéis e a viver numa mansão. Agora era um magnata, uma das grandes figuras do jogo de Las Vegas. Da sua janela observa o Hotel Lavinia, relíquia dos anos 50, do esplendor e glamour. Eram os tempos de Sinatra e Sammy Davis Jr., numa mistura de mafiosos, dinheiro sujo e mulheres. Aquele hotel é a memória viva da cidade e agora está à venda. Tara, a sua empresa, já tem dois hotéis e o grupo rival tem quase finalizada a compra. Porém, quem ficar com o velho Lavinia terá o controle da cidade. Mas valerá a pena meter-se naquele negócio? Finalmente, tem paz e estabilidade na vida, com uma nova relação com uma psicóloga. Para que meter-se noutro hotel? Claro que os únicos que têm paz e sossego são os mortos. No fundo, tudo é ilusório, porque quem tem um passado como ele, ter dinheiro não chega. Ainda tem muitos inimigos e as suas ligações antigas ao crime organizado podem deitar tudo a perder. Mas era preciso decidir, e foi isso mesmo que fez. Desta feita, atira-se de cabeça para o negócio daquele velho hotel. Como sempre, não entra para perder e faz uma oferta irrecusável ao atual proprietário. Está mais que visto que alguém não ficará satisfeito com a situação. A partir daqui, desenterram-se velhas histórias e azedas vinganças, num rastro de destruição e morte que ameaça acabar com todos os sonhos. Boas leituras!
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é maravilhoso quando nós entramos em palco e vemos as pessoas sentadas à espera do momento em que nós começamos. Para mim é a sensação mais gratificante de todo o concerto. Portanto, venham, gosto de sorrir e de cantar para as pessoas e gosto de conhecer pessoas novas. E gosto de pessoas.

0: 5 horas. Boa tarde.
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qualquer ser humano é complicado, mas eu consegui. Eu consegui demover os meus pais, a família em si, e na escola dei mais problemas, porque pronto, eu levava realmente o gravador para a escola em vez dos livros. Mas pronto, eu estudei, especializei-me também em outras áreas também, mas a música estava realmente entre mim.

Olá, boa quinta-feira. O Dia Internacional da Música Country celebra-se a 17 de setembro. A música country surgiu nos Estados Unidos da América na década de 1920, usando harmonias guiadas pelo banjo, guitarra e harmónica. Este é um dos estilos musicais mais populares nos Estados Unidos e mesmo no mundo. Hoje vamos dar os parabéns a uma fadista natural de Santarém, que faz 47 anos. Chama-se Ana Moura. Já vendeu mais de 1 milhão de discos em todo o mundo, sendo uma das recordistas de vendas de discos em Portugal. Guarda-me a Vida na Mão é o primeiro álbum de estúdio da cantora. Este álbum de estreia foi lançado em 2003 e contém 15 faixas. Uma delas é este, Quem Vai ao Fado.

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1: Olá, esta semana quero falar sobre uma coisa que acontece em muitas relações e que nem sempre é fácil admitir. Às vezes ficamos, mesmo quando sentimos que alguma coisa já mudou. E não é necessariamente porque ainda amamos da mesma forma. Às vezes ficamos porque estamos habituados, porque aquela pessoa faz parte da nossa rotina, da nossa história, da maneira como organizamos a vida. Ao fim de algum tempo, uma relação deixa de ser só uma relação entre duas pessoas. Passa a ser também uma casa, hábitos diários, amigos em comum, memórias, planos e família. E sair dali pode parecer muito maior do que simplesmente deixar alguém. Pode parecer desmontar uma vida inteira. E isso assusta muito, porque o conhecido, mesmo quando já não nos faz completamente felizes, dá-nos segurança. Sabemos como é que tudo funciona, sabemos onde é que dói, sabemos o que esperar. O que não sabemos é o que vem depois. E o desconhecido mete medo. Depois há outra coisa que pesa muito, o medo de desiludir. Há pessoas que continuam numa relação porque sabem que o outro vai sofrer se forem embora. E então começam a sentir-se responsáveis pela felicidade dessa pessoa. Só que, quando tentamos proteger alguém de uma verdade durante demasiado tempo, podemos acabar a viver contra aquilo que sentimos. Continuamos lá, sim, mantemos a rotina, fazemos a nossa parte, mas por dentro alguma coisa já mudou. E há outra coisa importante aqui. Nem sempre a relação começou mal. Muitas vezes começou muito bem. As duas pessoas estavam num momento semelhante à vida, queriam coisas parecidas, caminhavam ao mesmo ritmo. Só que a vida acontece. Nós mudamos, começamos a querer outras coisas, a descobrir outras partes de nós e a crescer noutra direção. E pode chegar um momento em que uma das pessoas começa a avançar e a outra fica noutro ritmo. Não porque seja pior, não porque esteja errada, simplesmente porque está noutra fase. E aqui aparece uma culpa silenciosa. Se eu continuar a avançar, eu vou deixar esta pessoa para trás. Então travamos. Imagina duas pessoas que começam uma viagem no mesmo ponto. Uma vai no Mercedes, com 300 cavalos, e a outra vai num Renault antigo. No início, seguem lado a lado, mas chega uma altura em que quem vai no Mercedes começa naturalmente a acelerar. Tem mais cavalagem, quer avançar, quer explorar outras estradas. E a outra pessoa continua ao ritmo dela porque o carro não consegue andar mais depressa. O problema começa quando quem podia avançar percebe que, se continuar, vai deixar o outro para trás. E então trava. Não porque queira ir mais devagar, mas trava por lealdade. Porque não quer abandonar aquela pessoa, porque não quer magoá-la. Porque sente culpa por continuar a crescer. E nós fazemos muito isto na vida, numa relação, na família e nas amizades. Abrandamos aquilo que somos capazes de viver para garantir que ninguém fica para trás. Só que isso tem um preço, porque chega uma altura em que já não estamos apenas a evitar deixar alguém para trás. Estamos também a deixar-nos a nós próprios para trás. E isto não é sobre sermos melhores do que ninguém. É sobre perceber que as pessoas têm ritmos diferentes, momentos diferentes, caminhos diferentes e também é sobre pertença. Nós queremos pertencer a uma relação, a uma família, a uma história, porque pertencer dá-nos segurança. Mas há momentos em que fazemos tanto para continuar a pertencer ao mesmo lugar que começamos a deixar de pertencer a nós próprios. E crescer também implica aceitar estas perdas, perder versões antigas de nós, hábitos, lugares onde já não cabemos, e por vezes pessoas que foram muito importantes numa determinada fase. Isso não apaga aquilo que vivemos. Uma casa não deixa de ter sido casa só porque chegou o dia em que ficou pequena para nós. Podemos agradecer o que vivemos ali e reconhecer que já não conseguimos continuar naquele espaço. Por isso, se estás numa relação e já não sabes muito bem porque é que continuas lá, há uma pergunta importante. Se tirasses o medo da equação, continuavas? Se não tivesses medo de desiludir ninguém, de ficar sozinho, do julgamento dos outros, do desconhecido, escolherias exatamente a vida que estás a viver hoje? A resposta pode não resolver tudo agora, mas pode mostrar-te muita coisa, porque há relações que continuam por amor e há outras que continuam por hábito, medo, culpa ou lealdade. E crescer também é perceber esta diferença. e aceitar que nem todas as pessoas que começam a viagem connosco vão chegar ao mesmo destino. Isso não apaga a história, só significa que a vida continuou a andar. Até para a semana.
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2: Mas o exercício que eu depois apliquei foi o de tentar conciliar as minhas preferências com as preferências do meu público-alvo, daquilo que eu sei que o meu público gosta, aquilo que o meu público consome de mim.

0: 6 horas.
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também de Ivan Alexei e finalmente o super clássico com Playboy de Edson Dani. Está aqui a melhor música. 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

0: dos temas mais marcantes da sua, infelizmente, curta carreira. 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

aqui Zomba FM ao som de Olha Para Nós, de Pérola. Já sabem, é o nosso Power Play nesta semana. E sabem também que amanhã estaremos de volta e para trazer de novo super temas. Obrigado e até lá. 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

0: 7 horas.
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2: O município de Silves assinou novos contratos de delegação de competências com as 8 juntas de freguesia do concelho. O acordo prevê um investimento global próximo dos 2 milhões de euros, mais 20% do que nos contratos anteriores. As competições abrangem áreas como a limpeza urbana, a manutenção da rede viária, os cemitérios, os mercados municipais e os espaços verdes. Há ainda competências específicas relacionadas com áreas de serviço para autocaravanas, casas mortuárias e o mercado mensal de Silves. Segundo a Presidente da Câmara de Silves, Luísa Conduto Luís, a transferência de competências, acompanhada do respectivo apoio financeiro, permite às freguesias responder aos problemas das populações com maior rapidez e eficiência. Começa esta sexta-feira em São Bartolomeu de Messines a 16ª Festa das Tradições. O certame decorre até domingo no Parque de Feiras e Exposições com a entrada livre. A gastronomia é assegurada por 12 associações da freguesia. Carla Benedito, presidente da Junta de Freguesia, destaca a importância dessa participação.
3: Temos uma característica. Aqui, os comes e bebes são todos explorados pelas associações da freguesia. Vão estar representadas 12. Isto é também uma maneira das associações também colaborarem connosco e terem aqui também mais uma fonte de rendimento. Sabemos que a sobrevivência das associações está cada vez mais difícil.
2: A programação da Festa das Tradições inclui no sábado o 42º Festival Nacional de Folclore, organizado pelo Rancho Folclórico de São Bartolomeu de Messines e que contará com a participação de grupos de várias regiões do país.
3: E temos também uma característica, foi inserir na nossa Festa das Tradições o Festival de Folclore, que era feito numa outra data, e nós, em parceria aqui com o Rancho Folclórico de São Bartolomeu de Messines, achamos por bem inseri-lo aqui na nossa Festa das Tradições. São 5 ranchos folclóricos em que está representado todo o nosso país.
2: Música, artesanato, produtos locais e jogos tradicionais completam o programa dos 3 dias. A Presidente da Junta deixa o convite à população e a quem visita o Algarve.
3: Quero convidar toda a população, todos os algarvios e não só, os visitantes também, nesta altura em setembro. Sabemos que o Algarve também deve ser visitado por muitas pessoas que se encontram cá de férias. Não deixem de visitar a nossa freguesia, o nosso parque de feiras e exposições, com esta nossa Festa das Tradições, onde podem degustar a comida tradicional, a música e artistas também daqui da nossa zona, que favoreçam, que realcem a música tradicional e as tradições das nossas gentes.
2: A Festa das Tradições é organizada pela Freguesia de São Bartolomeu de Messines, com o apoio do município de Silves. O município de Portimão promove na próxima quarta-feira um sunset de boas-vindas ao novo ano letivo dirigido aos jovens do concelho. A iniciativa decorre entre as 6 e as 8 da tarde, no Lugar do Rio, Espaço Jovem Portimão, no Parque de Feiras e Exposições. O encontro marca também o arranque da 3ª edição do Orçamento Participativo Jovem de Portimão. As novidades desta edição serão apresentadas aos jovens durante o evento. O programa inclui música, com a atuação do guitarrista português Gonçalo Rosa, acompanhado por um DJ, além de um lanche convívio. Está ainda prevista uma dinâmica participativa sobre os objetivos de desenvolvimento sustentável no âmbito do Movimento dos Municípios pela Paz. A iniciativa pretende promover a participação dos jovens na vida do concelho e dar a conhecer as atividades do Lugar do Rio e da loja Ponto Já. Lagos foi o destino final daquela que é considerada a mais longa viagem de comboio possível na União Europeia. John Worth chegou à estação ferroviária de Lagos depois de ter partido de Kemijärvi, na Finlândia, a 7 de setembro. Foram mais de 6 mil quilómetros percorridos sobre carris numa viagem entre os 2 pontos mais distantes da União Europeia que podem ser ligados através de serviços ferroviários regulares. A ligação tornou-se possível este ano com a reabertura do serviço de passageiros entre Tornio, na Finlândia, e Haparanda, na Suécia. A iniciativa pretende chamar a atenção para o potencial e também para os desafios das ligações ferroviárias internacionais, nomeadamente na articulação de horários, operadores, bilhética e ligações transfronteiriças. O município de Lagos considera simbólica a chegada da viagem à a cidade um dos extremos dessa ligação ferroviária entre o Norte da Europa e o Sul de Portugal.

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1: Mesmo para aqueles que estão agarrados ao trabalho, nada melhor do que uma rapidinha para animar a malta.
2: Senhor Fonseca, acho bem que me dê um aumento ordenado, porque tenho outras empresas atrás de mim.
3: Ah, sim, não me diga. E que empresas são essas?
2: Olha, a empresa da eletricidade, a empresa da água e até a maior empresa do país, a repartição de finanças.
4: Chefe, eu cá tenho uma reclamação a fazer. O meu salário não está de acordo com as minhas aptidões.
3: Eu sei, Dona Mercinda, mas não podemos deixar que a senhora passe fome.
2: Venha responder ao vosso anúncio e candidatar-me a um lugar nesta empresa.
3: Muito bem. Por acaso a menina tem alguma recomendação da empresa onde trabalhava?
2: É claro que sim.
3: E qual é essa recomendação?
2: Bem, eles recomendaram-me que procurasse outra empresa.
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9: 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Donald Trump e Melania.
14: Estes dois fazem um casal como não há outro igual, nem sequer em Portugal.

0: Enfim, sós, minha querida Melania.
1: Finalmente, Donald.
0: Então, Melania, gostaste de vir comigo nesta viagem ao Marrocos? É lindo.
1: Adorei, Donald. Eu sabia que acabava por acabar em Rabat.
0: Sempre que estamos juntos, tu passas a maior parte do tempo a piscar os olhos aos nossos anfitriões, embora raramente consigas piscar qualquer coisa que se veja.
1: Ora, ora, Donald, eu contento-me com pouco. Para me sentir feliz, não preciso de piscar nenhum gordo besugo, nem sequer uma grande sarda. Contento-me com a minhoca.
0: Não, Melania. Pelo menos enquanto eu for presidente dos Estados Unidos, hei de arranjar-te coisa melhor.
2: Ai, um homem! Um homem dentro do roupeiro!
0: O quê? Já?
3: Mim, Abdullah! Halá, halá! Cobra por em pé, meu flauta! Halá, halá!
2: Ele tem um papel na mão, Donald!
0: Um papel? Socorro! Fomos sequestrados! Ele é um terrorista!
2: Calma, tem calma! Ele tem na mão um bilhete com uma mensagem do rei de Marrocos! Lê, lê!
0: Os meus votos de uma boa, grossa e grande estadia. Aqui vos mando um encantador de serpentes para que nada falhe. Com a sua flauta, o Abdullah tem fama de encantar e pôr em pé qualquer serpente renitente. Aproveitem e gozem muito.
3: Abdulami, halá, halá, meu flauta, cobra em pé, halá, halá.
0: O rei de Marrocos tem cada uma um encantador de serpentes.
2: Ai, Donald, para mim foi uma surpresa muito romântica e agradável que me encantou imenso. É que eu, meu Donald, querido, sempre sonhei serpente.
0: Serpente, Melania?
2: Sim, Donald. Desde a primeira vez que te vi com esse teu cabelo caído para a testa, que desejei serpente. Serpente, para ti, é o meu destino, Donald querido.
3: Serpente! Sim, sim! Abdullah ir já tirar a flauta para fora! Halá, halá!
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0: posso com as burritos dos crescidos que são adultos. Ainda ontem à noite, a minha velha vinha-me cabanhada de que os bebês vêm de Paris.
1: Por acaso, há para aí alguns mangas que até parecem que são mesmo filhos do Le Pen francês.
0: E não há porque há penes portugueses, não?
1: Pois o meu pai, aí há tempos, veio-me com uma história que metia ovos, galinhas, galos e pintainhos. Claro que só para o lixar, perguntei logo à minha mãe se lhe tinha gostado muito a pôr o ovo em que eu vim quando nasci.
0: Epá, realmente há para aí crescidos adultos que são tão burros e ignorantes que eu até desconfio que há doutores e engenheiros que nunca foram à escola. Olha, alguns nem sabem que o Benfica é o melhor clube do mundo. Ou então só dizem asneiras, só mesmo para abandalhar o esquema, pá.
2: Bom dia, meninos e meninas.
3: Bom dia, senhora.
2: Ora, muito bem. Antes de começar a lição, há alguma dúvida que os meninos queiram esclarecer, é?
1: Olha, senhora professora, aqui a Belinha estava mesmo agora a falar por causa dos adultos crescidos andarem para aí todos os dias a baralhar a gente, dizendo que viemos de Paris no bico de uma cegonha. Está errado, não está, sua professora?
2: Realmente os meninos e as meninas não vieram de Paris no bico de uma cegonha. Mesmo aqueles que nasceram em Paris vieram para cá de avião, automóvel ou comboio.
1: Pequeno, minha. Eu sabia que sou mais campeão que os adultos crescidos que andam sempre a dar bandeira.
0: Oh, sua professora, então porquê é que os crescidos adultos andam para aí sempre a falar como se tudo fosse verdade?
1: Porque são burros. Ou então andam gansados.
2: Menino Joãozinho, tenha maneira, sim. Além disso, toda a gente pode errar, porque errar é próprio do homem.
1: Ah, bom. Percebi agora porque é que esses adultos crescidos erram tanto. É para mostrar que são homens.
0: É, mas alguns preferem ser burros porque os burros já estão muito maiores.
2: O quê, menina Belinha?
0: As orelhas, ó, professora. As orelhas.
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4: Alugo este quarto para estudantes por 500 euros.
10: E onde está o corral?
4: Que corral?
10: Para meter o burro, pague este aluguer.
2: Ai, parece impossível. Maçã sem bicho a 50 cêntimos e maçã com bicho a 1 euro.
11: Que quer a freguesa? A carne subiu de preço.
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0: 8 horas.
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4: Falta de 160 professores afeta cerca de 13 mil alunos. O ano letivo iniciou e o problema da falta de professores mantém-se, com o Algarve a ser novamente uma das regiões com maior carência, bem como uma das que apresenta menor taxa de conclusão do ensino secundário. 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

Eu acho que hoje em dia, até certo ponto, ninguém descobre ninguém. Ou seja, nós como temos os meios da internet para nos promover, os artistas hoje em dia têm de se fazer descobrir. O que eu fiz foi fazer-me descobrir. Fiz um bocadinho um plano de lançamentos, com a ajuda de um grande amigo meu na altura, e estruturámos um bocadinho o nosso plano de ataque. E fomos pondo música a música na internet. Eu fazia vídeos em 3D, na verdade, com as técnicas que tinha aprendido nos meus cursos profissionais de multimédia, depois em artes plásticas, com suporte visual. Fui mandando para todas as revistas que eu conhecia, chateando toda a gente que eu conhecia, e fui-me fazendo descobrir.

gostava mesmo sim de deixar essa mensagem de que uma pessoa que está convosco e que vos faz sentir mal, essa pessoa não gosta de vocês, essa pessoa não pode estar perto de vocês, vocês têm que saber dizer não às coisas. Eu não soube dizer não, por isso é que eu acho que isto é tão importante. Parecem coisas que se deu aprender na pré-escola, mas aprender a dizer que não é mesmo a coisa mais importante. Eu estou a aprender a fazer isso, aprender a gostar de mim, aprender a dizer que não, aprender a saber o meu valor e o que é que eu não posso permitir. E denunciar as coisas é muito importante.

0: 9 horas.
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2: Olá, Nuno, sabes que nós também somos MCs, não é?
3: Somos MCs, mestre, e estamos fresquinhos depois das férias.
2: Não é? É verdade, é verdade. Estamos aqui na Cidade Mais, estamos de volta para mais uma épocazinha.
3: É assim, vamos à nossa terceira ou quarta época, já perdi.
2: Terceira ou quarta?
3: Terceira época, acho que é a terceira.
2: É a terceira época. O que é bom, porque isto parece que é uma única, não é? É porque as férias fazem bem e às vezes uma pessoa até se esquece dessas coisas.
3: É isso. Olha, e temos novidades hoje, não é?
2: É verdade. Temos, além das nossas entrevistas, vamos continuar a fazer em todos os nossos programas, ainda vamos ter mais rubricas novas e vamos ter, ou seja, vamos continuar também com outras que já fazem parte aqui da tradição do nosso programa, sendo que há uma que é bastante querida dos nossos ouvintes, que é dos nossos petizes, sabes qual é, não é?
3: Claro, a nossa piada e a adivinha da semana, não é?
2: É verdade.
3: E é com isso que vamos abrir com chave de ouro o nosso programa.
2: Mas se estiver aí na companhia, daqui a pouco vai conhecer também a nova rúbrica de cinema. Vai conhecer quem vai fazer. O Gabriel Guerreiro está aqui para falar um bocadinho dessa rúbrica e começar a mostrar o seu episódio piloto hoje. Mas para já, sem mais demoras, a adivinha e a piada e o desafio da semana.
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7: Olá, amigos!
8: Olá!
7: Lia, tá contando uma adivinha?
8: Olha, é muito boa ideia. O que é o que é? Num ponto começo, num ponto acabo. Embora completa, fico sempre na metade. O que sou?
9: Uma conversa?
8: Não.
10: Uma frase?
8: Não.
9: Eu não faço a menor ideia.
7: Nem eu.
8: É a meia.
9: Explica lá, Lia, por favor.
8: Então, a meia começa num ponto e acaba noutro. Mas está sempre completa. Sim. Mas mesmo assim fica sempre na metade, porque se chama meia.
9: Ah, aí essa foi bem da boa. Grande adivinha, Lia.
8: Obrigada.
7: Francisco, e qual é a pergunta de hoje?
10: Hoje, como todos fazem desporto, vou perguntar 5 marcas de desporto.
9: Nike, Adidas, Sport Zone, Skechers.
10: Boa, Rafael, estás à frente, bora.
8: Nike.
10: Já foi dito, Lia.
7: Adidas.
10: Boa, Clara. E falta um. O Rafael.
9: Reebok.
10: Boa, Rafael, é o vencedor de hoje.
7: Rafael, está a contar-te uma piada?
9: Olha, gostei dessa ideia. O pai do Joãozinho decide ter uma conversa séria com ele sobre o futuro e sobre a importância de estudar. Joãozinho, tu tens de esforçar mais na escola. Sabias que quando o Abraham Lincoln tinha a tua idade, ele lia livros à luz das velas e estudava todas as noites para conseguir ser alguém na vida? O Joãozinho olha para o pai, pensa por uns segundos na comparação e responde: sim, pai, eu sei disso. E o Joãozinho continua com um sorriso malandro. E tu sabias que quando o Abraham Lincoln tinha a tua idade, ele já era o presidente dos Estados Unidos?

0: É verdade, é verdade. Vamos ter aqui o Gabriel Guerreiro e ele vai-nos falar de cinema. Mas antes de ele falar sobre cinema, vamos ouvir primeiro aqui o genérico do programa dele, depois já vamos falar mesmo com o Gabriel.
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0: E então, o que é que achaste? Pareceu-te bem?
2: Pareceu-me bem. Olha, mas melhor que tudo é mesmo ouvir o Gabriel, não
0: é? É verdade. Ele já está aqui mortinho de falar, ele está aqui desejando. E acho que é a tua estreia aqui na rádio, não é, Gabriel? Aqui a falar aqui ao público, não é?
1: É
0: a primeira vez. Então, quero falar um bocadinho sobre ti, como é que... Pronto, o nome já a gente sabe, não é? És um estudante de multimédia, não é?
1: Sim.
0: Fala-nos um bocadinho desse teu gosto, assim, pela multimédia, que idade tens, como é que te surgiu este bichinho, conta-nos tudo.
1: Tenho 17 anos, a paixão pela multimédia foi pelo vídeo e pela fotografia.
0: É uma coisa que gostas, assim, de fazer fotografias, fazer edições de vídeos, é uma coisa que é o teu, acho que é mesmo o teu futuro, assim, sim, nessa área, é uma coisa que gostas muito, é?
1: Sim.
0: É? Boa. Então, e o apelo do cinema? O que é que te fez escolher esta parte do cinema para fazeres esta rubrica aqui para o programa?
1: Eu fui fazer... umas férias audiovisuais na Etica Algarve e gostei de fazer o curta-metragem e passei a gostar do cinema.
2: E passaste a ter assim a paixão pelo cinema, é isso?
1: Sim.
2: Olha, e no cinema o que é que te mais fascina? O que é que tu gostarias de fazer em cinema? Realizar, representar, escrever, argumentar?
1: Parte mais da imagem.
2: Mais da imagem mesmo,
0: sim,
2: não é?
0: Estou a ver o Gabriel aqui com pinta de realizador, não é?
2: Quem sabe?
0: Ali a fazer aqui uma parte da edição de imagem.
2: Olha, e como é que surgiu então aqui a ideia de trazeres aqui aos nossos microfones esta rúbrica? Como é que foi esse desafio?
1: Para explicar os meus pontos de vista sobre o cinema, que vou falar mais à frente.
2: Exato. E partilhares com os nossos ouvintes, não é?
1: Sim.
2: E acaba por ser também uma experiência quase profissional, não é? Porque é a tua, sim, área que tu queres desenvolver, não é?
1: Sim.
2: Pronto, lá está, aqui um pontapé de saída.
0: É isso. Então, e esta parte aqui do cinema, qual é o conceito desta rubrica? O que é que vais apresentar aqui aos nossos ouvintes que estão mortinhos por saber o que é que vão ouvir da tua parte?
1: Vou falar sobre curiosidades, todas as semanas, se for possível.
0: Claro.
2: Acho que há muitas,
0: de certeza.
2: Cinema deve haver muita coisa para falar.
0: Mesmo os filmes antigos, eu aposto que há muita gente que não sabe muita coisa.
1: Pois. Sobre recomendações de filmes pela semana. Breve descrição do filme para a conceptualização. E onde poderá ver o filme.
0: Parece-me bem.
2: Pronto. Olha, e vais ter boas sugestões também.
0: Exatamente. Sim. E vais focar quê? Em estreias de cartazes ou imagina os filmes novos que vão estrear ou também filmes antigos?
1: Filmes antigos, filmes novos.
0: É um bocado de tudo, não é?
1: Sim.
0: Olha, e tu, como estudante de multimédia, tens uma atenção particular aos detalhes dos filmes? Ou seja, vejo os filmes de outra perspectiva que não seja o só estar a ver o filme? Ou também tens ideia? Epá, esta imagem está mesmo boa, é assim que eu gostava de trabalhar. Tens mais atenção a esses pormenores?
1: Sim.
0: É uma coisa que estás a ver o filme e, além do enredo, obviamente, do filme, também te preocupas com esse tipo de coisas, é?
1: Sim.
0: Boa. Olha, e muitas perguntas rápidas. Assim, qual é o filme da tua vida? Um filme que tu gostes bastante e que queres recomendar aos nossos ouvintes? A menos que seja já o do primeiro episódio.
1: Não.
0: Então vá, qual é que é?
1: É um filme recentemente que estreou nos cinemas, que é o Santo António, o Casamenteiro de Lisboa, que fala sobre...
0: Aposto que é casamentos.
1: Pelos casamentos de Santo António de Lisboa, como está a cidade a transformar-se.
0: Graças a isso?
1: Sim. Não, sobre que está-se a perder os casamentos e que as pessoas
0: já não seguem tanto essa tradição. É? E ainda esse filme dá para ir ver ao cinema? Ou...
1: Dá para ver.
0: É? Okay.
1: Estreou
0: há pouco tempo.
1: 10 de setembro.
0: Ok. Então, e um realizador que tu gostes muito?

0: Ruben Alves, que também realizou este filme.
1: Ah, ok. É um realizador que te revês, não é?
0: Sim.
1: E algum ator e atrizes que tu gostes particularmente? Não.
0: Não?
1: Não? Não? Nada?
0: Só se for Tom Holland.
1: É. De resto, ou seja, é porque são tantos e era difícil, sim, distinguir, é isso? Olha, que tipo de filmes gostas mais? Tens cara de quem gosta de filmes de animação ou só uma seca? Um bocadinho. Dramas, documentários, terror, o que é que tu... Comédias?
0: Filmes portugueses e internacionais.
1: É? Sim. Assim, és variado. És aluno de multimédia, gostas um bocadinho de tudo e perceber esse conceito. Olha, e diz-me uma coisa. Tu és daqueles que fica concentrado a ver o filme e não suportas barulhos, ou és daquele moço com umas pipoquinhas... a ver o filme?
0: Preferencialmente pipocas doces. Sem dúvidas.
1: É gulosa, acho que sim.
2: É uma boa companhia para...
1: eu também alinho nessa parte das pipocas. Olha, e pronto, a partir de hoje vamos começar então a ouvir a tua rúbrica do Falando Sobre Cinema. Quando é que os nossos ouvintes podem te ouvir aqui na Rádio Portimão?
0: Por volta das 21h e 21h30.
1: Pronto, na primeira meia hora do nosso programa, podem te encontrar aqui. Vais fazer semanalmente a tua rúbrica, se possível, claro.
0: Sim.
1: É? Boa. Olha, e redes sociais? Não sei se já tens assim algum tipo de trabalho que já comeces a publicar. Há algumas coisas onde possam te encontrar trabalhos teus? Não.
0: Poderão ver no Instagram, Falando Sobre Cinema 26, e no Facebook, Falando Sobre Cinema 2026.
1: Pronto, são os teus canais e as tuas, sim, redes sociais.
2: Olha, e quem tiver a ouvir pode depois interagir contigo, deixar algumas, sim, sugestões. Olha, fica aí o desafio então.
0: Nas mensagens do Instagram e do Facebook.
1: Para comentar assim o filme. Olha, Gabriel, comenta lá este filme, coisas assim. Sim. Ou o que é que achaste deste? Vale a pena ir ao cinema ver.
0: Sim.
1: Está disponível para esse tipo de sugestões, não é?
0: Sim.
1: Está bem.
2: Bom, acho que já conhecemos bem o Gabriel, hein?
1: Já.
2: O Gabriel já nos fez aqui a apresentação do que vai ser esta rúbrica Falando Sobre Cinema e o que nos vai trazer semanalmente. E agora já temos ação
1: já
2: este
1: temos,
2: ano, já o realizador já vai fazer clac.
1: Vamos à parte, ele já fez o corte e agora é o ação.
2: Então vamos a isso, vamos a isso.
1: Vamos ao primeiro episódio.
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4: Olá, caros ouvintes, sejam muito bem-vindos ao programa Falando Sobre Cinema. Hoje vou falar sobre uma curiosidade sobre o cinema. E os primeiros filmes de cinema eram sem argumentos. Por exemplo, o nome do filme era A Saída dos Operários da Fábrica Lumiar, nos anos de 1895, que fala, no filme, era sobre as rendas reais da vida e do cotidiano dos operários a sair da fábrica. Agora, uma recomendação, um filme para ver com o início da vossa adolescência. O nome do filme é Divertidamente 2. O filme retrata uma adolescente que começou a descobrir novas emoções na vida dela. O nome da personagem é Hayley, uma adolescente de 13 anos. Na minha opinião, os pontos positivos e negativos. Em primeiro, os pontos positivos. É a descoberta da ansiedade, que retrata no filme de forma sensível, demonstra como a personagem protege, mas pode se tornar prejudicial se assumir o controle. Os pontos negativos é a sensação que a mente é controlada, com uma mesa de mistura de rádio, que foi representado no primeiro e no segundo filme, e que cada emoção que controla a personagem. Poderá ver o filme na Prime Video, Disney Plus e Google Play. Obrigado, caros ouvintes, por ouvires este episódio. E até para a semana.

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1: Bom, tivemos aqui uma grande estreia do Gabriel. Gabriel, parabéns. Olha, eu por acaso lembras-te deste filme, do primeiro filme dos...
2: De qual?
1: Tu não estavas atento à rúbrica, não? O que é que o Gabriel falou primeiro?
2: Dos operários. Da fábrica. Lembro.
1: Lembras, pronto.
2: Mas sabes que em a recordação vai logo e depois para as coisas do Charlot.
1: Também.
2: Aqueles filmes do Charlot, já não lembro se é as Luzes da Cidade, ou, já não lembro do nome, mas do Charlot na fábrica, aquilo era magnífico.
1: Muito bem, Gabriel, olha, obrigado mais uma vez por teres vindo cá a fazer a apresentação da tua rúbrica e vamos ficando, aguardando ansiosamente por semanalmente ouvir aqui as tuas sugestões e as tuas curiosidades sobre cinema.
2: E se quiseres sugestões, a gente também dá, porque a gente gosta muito de cinema. Gabriel, mais uma vez, foi um prazer enorme, até para a semana.

0: Olha, vai dar confusão.
1: Eu espero bem.
0: Não. Isto é um problema pacífico, é, vai, é? Tudo pacífico. E para gente curiosa, não é?
1: É verdade, é verdade. E olha, agora que falas disso, curiosidade.
0: Já por fósito.
1: Eu sei. Fica, deixa. Ficou ainda da temporada passada para esta a rubrica Curiosidade da Iris. E ela hoje vem com uma curiosidade nova que vai levar às lágrimas.
0: Pronto, vamos a isso.
1: É?
0: Vamos. Mas é rir ou é chorar?
1: Já, é as duas. Já vais ver.
2: Olá e bem-vindos para mais uma curiosidade. Comigo, Iris Gonçalves. Sei que muitos de vocês ainda estão a tentar digerir o fim das férias. Provavelmente a esta hora têm duas lágrimas a escorrer-vos pela cara. Uma de tristeza por amanhã ser dia de trabalho e uma de pura felicidade por estarem a ouvir este programa. Mas já agora, sabiam que, cientificamente, essas duas lágrimas não têm nada a ver uma com a outra? Hoje, vou falar-vos sobre a ciência por trás de chorar de tristeza, de alegria e até cortar cebolas. O nosso corpo produz três tipos biologicamente diferentes de lágrimas e a sua assinatura química muda drasticamente dependendo da razão pela qual estamos a chorar. Quando choramos por motivos emocionais, as lágrimas deixam de ser apenas água salgada e passam a funcionar como um mecanismo de desintoxicação e regulação do humor. Existem as lágrimas basais, que estão nos olhos a toda a hora. Servem para lubrificar, nutrir e proteger a córnea contra poeiras. O segundo tipo são as lágrimas reflexas. Estas surgem quando o olho é exposto a um irritante externo, como fumo, vento ou os gases libertados, por exemplo, ao cortar uma cebola. Servem basicamente para limpar os olhos. E finalmente, o terceiro tipo. São as lágrimas emocionais. Apenas os seres humanos possuem este tipo de lágrimas e surgem devido a sentimentos intensos. Elas contêm cerca de 20 a 25% mais proteínas do que os outros dois tipos, funcionando como uma via de eliminação de substâncias químicas acumuladas pelo stress. Estas diferenças apenas são vistas sob um microscópio. Através do projeto fotográfico da artista Rosalind Fisher, sabe-se que, quando evaporadas e vistas ao microscópio, as lágrimas revelam padrões geométricos completamente diferentes. As lágrimas reflexas criam estruturas cristalinas ramificadas e caóticas, enquanto as lágrimas de tristeza ou alegria geram padrões mais complexos. Isto acontece porque a viscosidade e a quantidade de sais e hormonas variam em cada estado emocional, mudando a forma como os cristais de sal se agrupam. Espero que tenham gostado desta curiosidade e espero-vos para a semana. E já sabem, é como eu sempre digo, a curiosidade matou o gato, mas a Iris matou a curiosidade.
0: Ai, falta o jingle.
3: Curiosidades de Iris, uma rúbrica de Iris Gonçalves.
0: Olha, realmente, foi. Não fazia ideia. Mas o que é certo é na segunda-feira que eu tive de férias, segunda-feira, quando voltei ao trabalho.
1: Senti estas lágrimas. Acredito, eu voltei na terça e também senti estas lágrimas que ela tanto fala ali.
0: Mas hoje, que é quinta e voltamos das férias da rádio, já são lágrimas de alegria.
1: Exatamente, está tudo lá. Foi um bom regresso aqui da curiosidade de Iris. E a seguir, já temos. Depois desta música já temos aqui um bom apontamento.
0: Exatamente,
1: não é?
0: Hoje vamos ter aqui como convidado o João Pedro Vieira, que vai nos falar aqui de uma iniciativa que vai decorrer este fim de semana aqui em Portimão, mais concretamente na Fortaleza Santa Catarina Praia da Rocha, que é o Portimão World Beer Groove.
1: É verdade, é já depois desta música de Dama Beth, Definição de Amor.

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1: E hoje estamos então aqui no Cidade.com, João Pedro Vieira. Boa noite, João. Bem-vindo aqui ao nosso programa.
2: Boa noite, obrigado pelo convite.
1: Aqui da Rádio Portimão. É um prazer tê-lo aqui connosco. E já em off já soubemos que o João é nosso colega, não é?
3: É verdade.
1: Quem fez rádio é sempre um radialista.
3: É isso mesmo. Se calhar já tinha saudades, então.
2: Desta à parte, sim, já há alguns anos que não estava à frente do micro de uma rádio, mas é de facto uma sensação extraordinária.
3: Então foi fácil aceitar o convite, não é?
2: Sim. De certa forma, sim, claro.
3: Quanto mais não seja para matar este bichinho,
2: claro,
3: não é?
2: Claro que sim, é um bicho sim.
3: Muito bom.
1: Bom, o João Pedro Vieira vem cá hoje ao nosso programa precisamente para falar sobre este festival que vai decorrer a partir já de amanhã na Fortaleza de Santa Catarina, na Praia da Rocha, o Portimão Old Beer Groove, e queremos saber tudo sobre este festival. Primeiro que tudo, como é que nasceu a ideia, de onde é que vem esta ideia de fazer aqui um festival de cerveja até à Praia da Rocha?
2: Bom, a nossa empresa é uma empresa com 30 anos, uhum. Okay? Nós organizamos alguns eventos, nomeadamente o Carvoeiro Noite Black and White, por exemplo, que é um evento muito com conhecido. Uma grande dimensão já a nível nacional. E nós, antes da pandemia, organizávamos também em Lagos, no Largo, na Praça Central de Lagos, fazíamos um evento que era o Lagos World Beer Fest. Entretanto, meteu-se a pandemia e as coisas complicaram-se, claro. E, portanto, perdeu-se depois a continuidade do evento. A nossa empresa também, em conjunto com o Casado Limitada, fazemos já em Leiria, no Mercado de Santana, desde o ano passado, o October Beer Cervejas do Mundo. Correu muito bem, é uma iniciativa que teve uma grande aceitação por parte do público da zona centro de Portugal. Correu extraordinariamente bem e depois de falar com o Hugo, entendemos que seria importante ou seria interessante trazer, digamos, essa dinâmica que nós fazíamos já anteriormente em Lagos e que reproduzimos em Leiria, replicá-la aqui no Algarve, onde eu conheço Portimão, mas não conhecia muito bem, de facto, a Fortaleza de Santa Catarina, porque era um espaço que estava algo degradado.
1: Sim, sim, sim.
2: Agora foi recuperado e é, de facto, uma joia. É um espaço icónico da cidade, é um espaço mágico. E eu falei com o Hugo e disse: temos que fazer este evento, tem que ser neste espaço icónico, com cervejas icónicas também. Portanto, foi esse o ponto de partida para que depois falássemos, naturalmente, com a Câmara Municipal de Portimão, que nos deu apoio, nomeadamente o apoio logístico, para que o evento tenha pernas para que possa realizar-se. Esperamos, sinceramente, que tenha continuidade.
3: Exato. Vocês viram aquele sítio com aquela vista fantástica?
2: É fantástico.
3: E pensaram beber uma cervejinha aqui e vai.
2: Desde já estão convidados, vocês e, naturalmente, todos os portimonenses, porque, de facto, o espaço é fantástico. Está muito bonito, porque toda a decoração é completamente diferente. Porque há inúmeros festivais de cerveja em Portugal, sem dúvida nenhuma. E por vezes nós temos uma página de Facebook que se chama Portimão World Beer Groove e recebemos inúmeros comentários, enfim, de pessoas que...
3: Mais um.
2: Não, é só para aprender. Ah, porquê que não temos a Sagres ou porquê que não temos a Superbowl?
3: Ah, okay.
2: Vamos lá ver uma coisa.
3: A
2: Sagres ou a Superbowl,
3: há
2: em qualquer taberna, em qualquer restaurante, em qualquer supermercado deste país, né? Que, claro. Quer dizer, valha-nos Deus, né? O objetivo nosso é, num espaço icónico, trazer cervejas icónicas do mundo.
3: Dar
2: a conhecer, né? Esse é o objetivo. Claro. Porque se for para realizar mais um festival, como se costuma dizer, dos amigos do tinto, neste caso... dos amigos da cerveja, é melhor.
3: Não vale a pena, não é?
2: Não vale a pena. Sinceramente, não contem comigo para esse tipo de desafio. O nosso desafio, de facto, é dar a conhecer cervejas que sejam que tenham enorme qualidade e que tenham um reconhecimento e que, sendo Portimão em si uma cidade de acolhimento também de público internacional, faz todo o sentido ter cervejas internacionais. Ainda hoje, hoje e ontem, enquanto estávamos a montar, passavam irlandeses, espanhóis, italianos, e ficavam super felizes quando viam: olha a Peroni, olha aqui a Guinness, olha aqui um belga, inclusive, olha a Bruxote que temos aqui. Quer dizer, E isso de facto enche-nos de orgulho e de motivação, né? para que possamos trabalhar em torno deste projeto.
1: E como o João sublinhou muito bem, realmente é um espaço icónico que infelizmente, talvez também pelo facto de alguma degradação que já apresentava e também de ter passado para a jurisdição recentemente da Câmara Municipal, tem muito potencial, não é?
2: É um espaço que pode vir a ser realmente um espaço para
1: eventos na nossa cidade.
2: Eu conheço o Algarve de ponta a ponta e sinceramente, tirando Cacela Velha, que é um sítio que para mim também é mágico, sem dúvida nenhuma, mas e há outros recantos do Algarve fantásticos, porque o Algarve é de facto, tem umas paisagens incríveis, mas este, em termos de estrutura, o mirador que tem é de facto algo de sublime e de facto eu já não vinha cá há muitos anos a este espaço concreto e com a recuperação, e quando eu fui lá disse assim...
1: E foi difícil convencer o município de Portimão? Ou?
2: Não, porque nós também não pedimos nada de extraordinário. Nós, pronto, agradecemos o apoio naturalmente do município de Portimão, que acolheu, mas também não pedimos nada de extraordinário, a parte logística e pouco mais. Portanto,
1: e acaba por ser um evento agora já numa fase final do nosso verão, não é?
2: Claro, porque, e também
1: porque... Pode vir até ser uma marca do verão de Portimão, não é?
2: Exatamente, como encerramento do verão aqui de Portimão, concretamente, portanto, e acho que pode ser. É um evento que tem pernas para andar, sinceramente. E o espaço em si, repito, as cervejas em si, acho que são um excelente complemento.
3: Ora bem, e as cervejas que escolheram é tipo quê? Uma por cada país, tipo as melhor, ou foram fazendo assim? Cervejas tinham que ser do mundo, mas de qualidade.
2: Sim, obviamente. É? Portanto, nós temos 13 cervejas de 12 países. Okay. Um dos países, que é o caso dos Estados Unidos da América, tem duas, que é a Corsica, que é uma cerveja mais fresca, do Nebraska. Depois temos uma outra, que é uma cerveja mais recente, que é a Blue Moon, que é uma cerveja com sabor cítrico, que aliás até aconselham que seja decorada com uma rodela de laranja, porque é uma cerveja cítrica muito, muito...
1: Mas essas, por acaso, nunca vi.
3: Também não estava a pensar nisso.
2: Muito apelativa, de facto, muito apelativa. E esse é o objetivo, portanto, darmos a conhecer cervejas que realmente são conhecidas. A Corsica, sobretudo, é uma cerveja super conhecida nos Estados Unidos da América e a nível internacional, juntamente com o Budweiser, por exemplo. Esse é o objetivo, é darmos a conhecer que cervejas super conhecidas, reconhecidas, mas que normalmente as pessoas não têm essa possibilidade de beber num pub.
3: Pode-se encontrar aí no supermercado.
2: Pode-se encontrar duas, três cervejas internacionais num determinado pub, mas mais do que isso é difícil. Agora, num espaço em concreto, com um spot incrível, como é o caso da Fortaleza de Santa Catarina, e com toda aquela diversidade de cervejas internacionais, eu acho que é extraordinário. Depois temos a parte também gastronómica, que é muito importante, em que tivemos o cuidado de não pôr mais um conjunto avassalador de street food. Não, iremos centrar-nos na carne no fogo, hambúrgueres no fogo, coisas pouco, mas com muita qualidade. Portanto, esse é o objetivo também.
1: Para harmonizar da melhor forma
2: possível. Exatamente, que as pessoas possam, enfim, se quiserem comer um smash burger, feito no fogo, acompanhado com uma cerveja, enfim. Esse é, que não haja muita quantidade, mas aquilo que há é com qualidade. Esse é aquilo que nós...
3: O objetivo é deixar a marca de qualidade do
2: evento. Sem dúvida nenhuma, exatamente. Todos os eventos que nós fazemos, e são alguns já ao longo de 30 anos, a nossa chancela é mesmo... É com produtos com que tenham uma marca, com uma identidade própria e que tenham qualidade.
1: Oh João, e para quem nos está a ouvir e já está a salivar, principalmente para os apreciadores de cerveja.
2: E há muitos.
1: Eu e o Luís Câmara, se calhar enquadramos nesse grupo.
3: Exato,
1: também,
3: é possível.
2: Mas se me permites, há pouco perdi-me no raciocínio. Sim. Porque a propósito...
1: Estávamos a falar das cervejas.
2: Não, e dos
1: não?
2: comentários da nossa página de Facebook. Ei, porquê que não metem aqui a cerveja A, B, C aqui do Algarve? Eu quero esclarecer...
3: Cervejas artesanais.
2: Ah, okay. Eu quero esclarecer a todos que nos estão a ouvir que isto não é um festival, nem da Superbock, nem da Sagres, com meia dúzia de cervejas locais. E não é um festival de cervejas artesanais. Não queremos isso. Há excelentes festivais de cerveja artesanal em Portugal.
3: Mas o conceito...
2: Há excelentes, atenção, nós não queremos fazer uma réplica de coisas que já são excelentes. Nós queremos marcar a diferença. Queremos fazer algo que seja diferente. E não há nenhum evento com estas características que junte esta diversidade de cervejas internacionais no mesmo espaço. E é isso que nós pretendemos. Mas as pessoas não entendem, não querem compreender e continuam a insistir. Porque é que não metem esta cerveja A, a cerveja B, a cerveja C?
3: É impossível agradar a todos.
2: Não, exatamente.
1: Portanto, João, mas o facto de tanta gente a mandar habitats é bom sinal.
3: Exato. Então,
2: isso demonstra que gostariam de estar presentes. Não é?
1: Exato, e pelo menos estou a demonstrar interesse político.
2: Claro, sim, exatamente. Sim, também é verdade. Também é visto as coisas nessa perspectiva.
3: Mas assim, de modo resumido, não há cerveja portuguesas?
2: Ah, temos temos uma IPA que é Nortada, é uma cerveja do Norte, não é uma cerveja pioneira de artesanal, mas é uma cerveja que é bastante conhecida porque tem, uma loja em que...
3: E já conquistou o seu espaço.
2: Sim, é bastante reconhecida no Norte de Portugal. Uma cerveja com alguma relevância a nível nacional.
3: Mas pronto, cervejas artesanais e sem álcool?
2: Temos uma outra grande que para mim é talvez a minha cerveja favorita, que é uma IPA também, que é a Brewdog, é uma cerveja escocesa e que é reconhecida a nível internacional, eles produzem milhões de litros por ano. E foi pioneira nesse aspecto de ser uma cerveja artesanal, mas de cariz industrial, ou seja, é artesanal, mas com fabrico intensivo, exatamente. E eles têm uma publicidade bastante agressiva e têm uma cerveja, que é essa cerveja que nós iremos ter. Para mim é a minha cerveja favorita e que foi aliás, eu antes reconheço que não era um grande apaixonado por cerveja e aprendi a gostar de cerveja através precisamente desta marca da Brewdog da Escócia.
1: Vai ser a primeira que eu vou
3: pegar. Era isso, estava a pensar.
2: Repito outra vez, estão convidados.
1: Nunca por acaso, nunca vi.
3: Cerveja escocesa.
1: João, e portanto, quem nos está a ouvir, obviamente, e está com vontade de participar no evento, explique-nos como é que vai ser o funcionamento, horários, como é que vai ser a dinâmica.
2: O evento começa amanhã às 6 da tarde. A inauguração será, que curiosamente também irá coincidir, porque também amanhã haverá a apresentação dos Jogos do Mediterrâneo, que se irão organizar no próximo ano. A apresentação será no Miradouro da Fortaleza. Portanto, mas entretanto o evento abre às 6 da tarde, ok? Portanto, a partir das 6 da tarde nós teremos as pessoas que forem aí, têm a parte de gastronomia.
1: Portanto, entrada livre.
2: Sim, entrada livre, para poderem degustar as cervejas. Há um copo de vidro, isto é importante salientar, porque... Ah, porque é que não é de plástico? Porque não é a mesma coisa beber uma cerveja num copo, ou um copo, ou um vinho, num copo de plástico, do que beber num copo de vidro.
3: Voltamos à parte da qualidade para apurar o sabor.
2: Exatamente, sem dúvida. Nós não queremos grande quantidade, nós queremos qualidade. Exato. Que as pessoas vão ali... possam desfrutar de uma cerveja. Temos os próprios lavadores onde podem lavar os copos, portanto também aí junto dos vários balcões com as diferentes torneiras de cervejas que

0: nós não queremos grande quantidade, nós queremos qualidade. Exato. Que as pessoas vão ali, possam desfrutar de uma cerveja. Temos os próprios lavadores de, onde podem lavar os copos, portanto também aí junto dos vários balcões com as diferentes torneiras de cervejas, que claro, a paisagem. É este o espírito do evento.
1: Apreciar o momento.
0: Exatamente, é essa a ideia do momento. E depois no domingo, abrimos às 12 e termina e fecha também às 10 da noite. Portanto, este é o horário, que é um horário bastante alargado, não é?
1: Sim, está para ir à praia, sim, almoças, voltas à praia.
0: Exatamente.
2: Portanto, ainda vamos ter um fim de semana de calor.
0: Exato. Né? Sim, e num evento, estão noites...
1: Está convidativo.
0: Agradável. Bastante agradáveis, sim. Não está demasiado calor, temos também...
1: Se tiver demasiado calor, também está lá a cerveja, não é?
0: Temos cerveja e temos chapéus de sol também, para abrigar do sol, portanto, para proteger do sol também. Tivemos esse cuidado. E, portanto, basicamente é isso. Portanto, como disse, são 13 cervejas de 12 países diferentes.
1: E tem a parte do groove, da música, não é?
0: Sim, exatamente. Essa seleção musical que eu dizia, desde chill out, deep house ao longo do dia, até depois aos hits dos anos 70, 80 e 90, com o qual terminaremos. Esta será a programação. A nível de cervejas, há pouco estávamos aqui a comentar em off também qual era a cerveja favorita. Eu disse que, de facto, eu gosto de todas elas, porque se não fosse assim, não estaria.
1: Mas pode haver umas mais que outras.
0: Mas gosto. Daria destaque a duas cervejas também aqui, além daquela que é o meu gosto, gosto pessoal. Há aqui uma outra, há duas, e digo isto porque o Oktoberfest, que é, digamos, o maior festival de cervejas do mundo, em Munique, vai arrancar no próximo dia 19, no próximo sábado. Nós iremos ter uma cerveja que é a Paulaner, ok? É uma cerveja datada de 1639. É uma das cervejas mais icónicas da Alemanha. E essa cerveja irá estar representada aí.
2: Que até patrocina o Bayern Munique.
0: A Paulaner, diga-se, simplesmente é uma das 6 cervejeiras. Atenção, vou repetir isto. É uma das 6 cervejeiras que estão representadas no Oktoberfest. Porque no Oktoberfest só podem estar cervejas, marcas, sim, digamos, claro, de Munique, ok? Munique, portanto, e a Paulaner é provavelmente uma das marcas mais icónicas a nível mundial e da Alemanha desde logo, não é? Claro. Portanto, essa cerveja eu dou destaque, essa, porque também é uma Weissbier, uma cerveja que eu também gosto imenso. Também.
2: Essa já vi e gosto bastante.
0: É, e depois há uma outra cerveja muito curiosa também, que é a Bruxzot, que é uma de Bruges, da Bélgica, porque a Bélgica é de facto o país das cervejas, juntamente com a Alemanha. Portanto, e era fundamental termos aqui uma cerveja belga, a Bruxzot. E esta cerveja tem uma particularidade, porque é a única cerveja, porque quem não conhece Bruges é uma cidade medieval, e tinha o problema de os caminhões entrarem e saírem com os depósitos de cerveja. Então eles, para salvaguardarem esta situação, porque é uma cidade lindíssima, para salvaguardarem essa situação, criaram um túnel com 3,5 km para transportar a cerveja, que continua a ser fabricada dentro de Bruges, sim, na parte histórica, para fora. E este detalhe é sublime, é uma coisa fantástica. Portanto, para que vejam a importância que se dá à cerveja e ao facto de onde a cerveja é fabricada, e respeitar isso, que é muito importante, porque para eles, para os belgas,
1: claro, é importante, não é?
0: É um pouco para os belgas a cerveja como para nós portugueses é o vinho.
1: Exato. Olha, só uma pergunta que não cheguei a perceber, mas nós com esse copo e depois de vidro podemos provar todo?
0: Claro, exatamente, por isso é que eu estava a dizer, temos os lavadores com em que se pode lavar o copo e depois pode-se provar diferentes
1: cervejas.
0: Exatamente.
1: É variado o preço de cada
0: cerveja? O preço do copo, portanto, é um copo de meio litro, ok, que personalizado com o logotipo do evento, com uma marca. Esse copo, juntamente com o preenchimento até 25 centilitros, são 6 euros, portanto, e depois a partir daí, se quiserem tomar mais alguma cerveja, compram o que quiserem, mas o preço do copo em si, juntamente com o preenchimento de 25 centilitros, é 6 euros. Recordo que um copo normal num supermercado custa 3 euros.
1: Sim.
0: Um copo em vidro com uma imperial ou 1,5 euro, ou seja, praticamente isso é um valor simbólico que nós apresentamos no evento, porque queremos que realmente o evento seja um sucesso
2: e que as pessoas participem,
0: e que se torne mesmo uma referência. Gostávamos sinceramente que este evento passasse a ser uma referência, não mais um evento, ok? Passasse a ser um evento com critério, um evento com qualidade.
2: Muito bem. Olha, João, e então em relação também, já nos falou aqui um pouco, vamos ter também sempre a preocupação de ter aqui um acompanhamento musical, um ambiente.
0: Correto.
2: O que é que estamos à espera temos de DJs?
0: Os DJs, o importante, o nome do DJ não é importante para mim. Aliás, eu no Black and White...

0: É o tipo da música.
1: Nós nunca tivemos preocupação se veio o DJ A, B, C ou D. Não, é. Para nós a preocupação é a seleção musical.
2: A seleção musical.
1: A seleção musical, ou seja, não, essa é a nossa preocupação. O DJ que vai estar é um DJ que costuma participar connosco em vários eventos, é o António Santos, que é de Leiria, e ele irá fazer essa cuidado da seleção musical que já está a ser preparada há mais de um mês. Mas dizia eu, portanto, que iremos ter portanto, essa parte dessa seleção musical, que irá de menos a mais, portanto, desde o início de quando abrimos ao meio-dia, com músicas mais calmas, mais contemplativas, depois música um pouco mais deep house, com ritmos mais mais, enfim...
0: Sim, para casar aquela boa vibe, não é?
1: Sim, do pôr do sol, etc.
0: Tipo sunset.
1: E depois, exatamente, depois à noite, então, com música mais. Mas é o que eu estava a dizer, a música que iremos ter é música sempre num espírito de música ambiente, porque...
0: Para dar para falar, para conversar, não é?
1: Porque o espaço tem três áreas. Tem a zona do... Vocês conhecem? Uhum. Tem a zona do Miradouro, depois tem os arcos.
0: Exato.
1: Tem aquela zona onde está a cisterna, portanto, aquela zona que é onde iremos ter os balcões com as cervejas internacionais. Okay. O DJ irá ficar na zona...
2: Cada cerveja terá o seu balcão, não é?
1: Sim, exatamente, sim. Com uma indicação, com o logotipo de evento, a torneira oficial da cerveja. E depois temos a parte de fora. Ou seja, iremos ter o som todo em delay. Ou seja...
2: Todas as cervejas são de pressão, portanto...
1: Sim, todas, exceto a cerveja, porque nós, a nossa cerveja oficial é a Estrella Galicia, ok? Que é a cerveja que é servida diretamente com o copo, quando se compra o copo. Essa é a nossa cerveja oficial, é a Estrella Galicia. Todas as outras cervejas, portanto, como eu disse, são 12, além da Estrella Galicia, são servidas nesse copo, portanto, as pessoas compram ou não, depois tickets para isso. Mas estava eu a dizer, em relação... À parte do som, temos três áreas distintas: o mirador, onde está o DJ, onde as pessoas podem contemplar o pôr do sol e as vistas.

0: copo, portanto as pessoas compram ou não, depois tickets para isso. Mas estava eu a dizer, em relação à parte do som, temos três áreas distintas: o mirador onde está o DJ, onde as pessoas podem contemplar o pôr do sol e as vistas para nós, quer para nós, quer para o próprio município de Portimão, porque, enfim, não se sabia a potência de eletricidade, onde é que estavam, enfim, houve ali algumas certas dificuldades, que é normal, porque era, por todos os eventos que já se tinham realizado ali, eram sempre na zona exterior.
1: Na zona exterior.
0: Agora é a primeira vez que se vai aproveitar toda a fortaleza e toda a zona exterior. Portanto, é um desafio também. Está muito bonito o espaço, modéstia à parte. Mas está mesmo muito bonito e estamos muito orgulhosos e vamos tentar fazer o melhor que possamos e que sabemos, e estamos certos que o público vai gostar.
2: Sem dúvida. Uma última mensagem para as pessoas que estão-nos a ouvir agora para este fim de semana, para irem lá.
0: A minha mensagem é que vão,
2: apareçam
0: e que vão contemplar aquela posta de sol, aquele pôr de sol fantástico, e que desfrutem de, porque, enfim, temos ali cervejas mesmo extraordinárias.
2: Ok. Foi então aqui uma boa
1: Eu acho que abrimos bem o apetite. Eu acho que abrimos bem o apetite. Pronto, pelo menos nós vamos lá, de certeza.
2: Parece-me bem, sim, senhor.
1: Bom, tivemos então com o João Pedro Vieira a apresentar-nos aqui o Portimão Old Beer Groove, a sua primeira edição, que decorre este fim de semana na Fortaleza Santa Catarina, na Praia da Rocha, a não perder.
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2: Oh, Nuno, eu admito que já tinha saudades disto, digo já.
3: É verdade, está a ser muito bom matar saudades aqui da nossa Rádio Portimão, aqui do nosso Cidade Mais, este espaço que é também seu nas noites de quinta-feira entre as 21 e a meia-noite. E começámos em grande, esta primeira hora foi sempre a abrir.
2: É verdade. Tivemos aqui as rubricas dos mais novos, aquelas que ainda continuam.
3: Tivemos a estreia do Gabriel, não é?
2: A estreia do Gabriel, exatamente, e depois ainda tivemos a entrevista aqui com o João Pedro Vieira a falar deste festival de cervejas que vai decorrer na Fortaleza de Santa Catarina.
3: Exatamente, a não perder no próximo fim de semana, começando já amanhã às 18 horas.
2: É verdade, mas sabes, ainda temos mais coisas para a próxima hora e a estreia de mais uma rúbrica.
3: Então, o que é que vamos ter aí?
2: É uma coisa sobre segurança digital. Parece-te bem?
3: Acima de tudo útil.
2: A ideia é essa. Entretanto, vamos ficar com Andy Scott e saudades até às 10 horas, depois voltamos logo de seguida para mais uma hora aqui no Cidade Mais.

0: 10 horas. 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

0: Olha, um grande som este do Aerosmith, Amazing.
1: Sim, começaste muito forte esta segunda hora. Tivemos Doors, Aerosmith, tá bom.
0: Tá bombado, tá bom, né?
1: Tá bom.
0: Parece-me bem.
1: Olha aí, pronto, acho que é uma boa forma de lançarmos aqui mais uma das novidades desta nossa terceira temporada.
0: É verdade, é verdade. Sabes que vamos fazer uma rúbrica de segurança digital, como tu bem sabes, não é? Mas acho que era importante. É cada vez uma coisa mais... uma coisa que está a acontecer cada vez mais. Ainda hoje, por exemplo, tentaram burlar através de telefonemas e MBWays, o que é impressionante, parece que é de propósito. E esta vai ser uma rúbrica também semanal sobre a segurança digital e os cuidados que as pessoas precisam ter com telemóveis, com os computadores, com tudo o que envolve os vários tipos de burla. E, Nuno, vou dizer, dá para um programa, dá para um ano inteiro e continuar facilmente na segunda temporada, que vai haver novas. É impressionante.
1: Os burlões são muito criativos.
0: Acredito. Para tirar de gueira às pessoas, sem dúvida. Olha, a primeira vai ser só um exemplo. É tipo o piloto, não é? Que é uma burla que agora já não é tão utilizada, que é aquela do Olá Pai e Mãe, através do WhatsApp, mas é só para as pessoas terem a ideia, para a semana já vão ter mais burlas fresquinhas acabadas de sair.
1: Olha, como é que chama a nossa rúbrica?
0: Não caias nessa.
1: Não caias nessa. Então parece a nova que... rúbrica do Cidade Mais, não caias nessa.
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0: Olá pai, o meu telemóvel partiu-se e este é o meu número temporário. Podes guardar?
1: Se recebeu uma mensagem destas, pare tudo. Hoje, no arranque do Não Caias Nessa, desarmamos o golpe que continua a limpar as contas bancárias de famílias em Portugal. O esquema é simples. Os burlões usam um número novo, metem a foto de um jovem qualquer e enviam mensagem à massa. Você responde, filho és tu? Eles confirmam, claro. Segundos depois vem o pedido urgente. Pai, preciso pagar uma fatura hoje, mas a app do banco não dá no telemóvel novo. Podes fazer a transferência por mim. E lá vão centenas ou milhares de euros para a conta de um burlão. Para não ser apanhado, decora estas três regras. Primeiro, a regra do telefonema. Pede dinheiro por mensagem no número novo, ligue imediatamente para o número antigo do seu filho. E pode fazer uma pergunta teste também. Pergunta algo pessoal que só o seu filho saiba. O nome do animal de estimação, por exemplo. E principalmente, usa urgência. A pressa é a maior aliada do burlão. Proteja o seu dinheiro e até ao próximo Não Caias Nessa.
2: Então, oh, Luís, nem de propósito. Depois metes logo o Didi para fazer desaparecer a massa.
3: Exatamente, tal e qual.
2: Olha, eu gostei muito da tua rúbrica, pá.
3: É bem, é uma.
2: Dos efeitos sonoros, pá, só na poesia está boa.
3: Ali o alarme.

0: É para as pessoas terem cuidado, é assim uma forma de despertar e terem atenção. Obviamente que esta burla já é muito conhecida, mas há aqui coisas que requerem o princípio simples, que é a pressa, o obrigar a escolher logo a tomar decisões para transferir dinheiro.
1: Sim, o clique já aqui.
0: É isso, o clique já aqui, faça já isso, é uma coisa a evitar. Tenha calma, não tome decisões.
1: Pense duas vezes.
0: É, exatamente, portanto não caia nessa, não é?
1: Não caia nessa.
0: Portanto, já sabe, todas as semanas, agora, mais ou menos neste horário, mais ou menos coisa, ou entre as 9h30 e meia-noite, que é mais certo, vai ter o Não Caias Nessa.
1: E parece? Também, obviamente, depois nos nossos canais,
0: claro,
1: não é?
0: Vamos ter no nosso podcast, no Spotify, e vamos ter o Não Caias Nessa e todos os episódios e todas as outras rubricas, como é óbvio, que isso vai continuar a bombar, além das entrevistas que vamos ter, além do Spotify, o nosso...

0: Luís, há tempo que eu não via isto.
1: É The Power of Love, não é?
0: E você, estamos com muita power.
1: E você que está aí em casa a ouvir com a sua cara metade, pode que ir nesta.
0: Estiveste bem agora.
1: Laura Branigan, Power of Love.
0: Olha, e que, para quem te quer continuar aqui na nossa antena, o que é que ainda vamos ter mais? Para já revelar.
1: Assim, assim de rúbricas, está feito. Ou seja, não temos mais nenhuma por hoje.
0: Mas ainda estamos à espera de um convidado.
1: É, estamos à espera de um convidado. Vamos ver se ele consegue ainda chegar a horas para falar de fado. Vamos ver, por causa do Afado na Lota.
0: Exato, o festival também está a decorrer. Já, penso que começou na semana passada. Vou já confirmar.
1: Mas como calculam, nesta altura os fadistas não têm mãos a medir, não é? Portanto, estão cheios de trabalho e o nosso convidado não é uma exceção. Vamos ver se ele ainda se consegue safar horas de estar aqui, mas esperamos que sim.
0: De qualquer forma, fica já aqui a tua divulgação. O Afado na Lota, Noites de Fado, começaram no passado dia 5 de setembro e todos os sábados vamos ter até dia 16 de outubro, portanto, Fado na Lota. E para além disso, também temos a exposição O que é o Fado, para visitar na antiga Lota de Portimão, uma exposição organizada pela equipa do Museu de Portimão.
1: Sem dúvida. Agora então, Laura Branigan, Power of Love.

0: Isto está muito romântico, não está ou não?
1: Sim, acho que é melhor porque o pessoal ainda quer um bocadinho de animação. Pá, isto ainda estamos no fim do verão.
0: Olha, mas sabes que eu estou empolgado com a rubrica nova do Não Caias Nessa? De maneira que a próxima música, sabes qual é que é? O Money for Nothing.
1: Essa podia fazer parte do jingle.
0: Vamos então ouvir. Tá,

0: Oh, Nuno, isto é um calor aqui que não se pode dizer.
1: É isso mesmo.
0: Parece...
1: Estamos a gozar as últimas noites de verão.
0: É verdade, é verdade. E por falarem neste verão...
1: Olha, acho... olha que belo programa, vamos sugerir para o próximo ano.
0: Olha, parece-me bem, não é?
1: Noites de verão.
0: Olha, falarem neste verão, sabem quem é que alinha nessas?
1: Pá, aposto contigo que é o John Travolta e o Olivia Newton-John.
0: É isso mesmo, Summer Nights.

0: Olha, se lembravas deste clássico dos Monkees, Daydream Believer?
1: Sim.
0: Já há muito tempo também.
1: Também não... já não vi isto. Estás numa doldies. É. Então, boas escolhas musicais para esta noite, obrigado, de quinta-feira.
0: E agora vou acelerar um bocadinho mais no tempo. Vamos voltar ali aos anos 90, 2000. Uma banda que ficou muito conhecida na altura, e vou dizer que era das minhas preferidas, como tu bem sabes, que são os Blur.
1: Aquela banda que não é os Oasis.
0: Exatamente. Que também é das minhas preferidas, eu gosto dos dois. Para mim não havia rivalidade, eu gostava das duas. Olha, Coffee and TV, parece bem?
1: Pode ser.

0: 11 horas.
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0: Grande só, não é?
1: Back Take That. Já não vi há algum tempo também.
0: Ainda, tá. Ainda passámos nos nossos tempos mais jovens, não é?
1: De jovem, mais jovens de rádio, exatamente. É, exatamente.
0: Isso, olha, e agora outra banda fantástica que também, lá está, a tal rival do,
1: ah,
0: dos Blur.
1: Ah, olha, isto é os primos dos Blur.
0: Exatamente, os Oasis, grandes fãs de Manchester City.
1: Voltaram agora recentemente com grandes concertos, foi para não terem vindo a Portugal, só a gente tinha ido.
0: É verdade, uma das minhas bandas favoritas também. É pena aqueles desaguisados que eles tinham, mas pronto. Do you know what I mean?
1: Exatamente.
0: Fico bem, fico com a Rádio Primo Cidade Mais.

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E é assim que chegamos ao final de mais um Cidade Mais. Esperemos que tenham gostado destas últimas 3 horas de muita música, animação, informação, diversão. Espero que tenham se divertido connosco aqui na antena dos 106.5 FM. O encontro fica obviamente marcado para a próxima semana, aqui no lugar do costume, e esperamos que venha connosco para ser mais um nesta Cidade Mais. Até para a semana!

0: Meia-noite.
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0: Uma hora.
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